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1: Vera, Lanjani Malonje, consegue um segundo em Yomuri, Mawari Ruba, age May 2026.

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Essa é a Rádio Moçambique, medindo em 312 metros, onda média, frequência de 963 kHz, 4 horas e 57 minutos, esta manhã. Iniciamos agora com a nossa emissão. Nossa programação do dia. Desejamos a todos os ouvintes um excelente dia, trabalho e

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2: Bom dia. As notícias apresentadas por Jacinta Nhamitambo. 3 pessoas morreram e outras 21 ficaram feridas, das quais 11 com gravidade, em consequência de um acidente de aviação ocorrido esta quinta-feira em Nhamakonza, ao longo da Estrada Nacional número 6, província de Manica. O acidente, do tipo choque e capotamento, envolveu uma viatura de transporte semicoletivo de passageiros e um caminhão de carga. O comandante da PRM no distrito de Manica, Leonardo Colher, disse que o excesso de velocidade associado à ultrapassagem irregular são apontados como as principais causas do acidente.
3: As causas que foram avançadas pela nossa equipa de peritos da Polícia de Trânsito que estiveram no local apontam para a velocidade excessiva, associada à mudança de direção irregular do veículo que seguia, tanto na frente que o alto pesado de mercadorias.
2: O diretor distrital de saúde em Manica, Bartolomeu António, referiu que algumas vítimas do sinistro serão transferidas para o Hospital Provincial de Chimoio devido à gravidade dos ferimentos. O presidente da República afirma que o governo está a trabalhar para encontrar alternativas que garantam reservas de combustíveis no país para assegurar o abastecimento regular no mercado nacional. Daniel Chapo falava esta quinta-feira em Tete, no âmbito da visita que efetua àquela província.
4: Por causa desta guerra, os preços estão a aumentar. Nós aqui em Moçambique temos a sorte de que temos tanques para guardar combustível no porto de Maputo, porto da Beira, porto de Nacala, e ainda estamos a trabalhar para aumentar a capacidade. Nestes nossos 3 portos, queremos também aumentar a quantidade no porto da Zambeze, em Quelimane, e outros portos.
2: O chefe de Estado lembra que a crise de combustíveis que afeta o país não é um fenómeno isolado de Moçambique, mas deriva da guerra no Médio Oriente e do bloqueio do estreito.

0: de Hormuz. O Parlamento aprovou esta quinta-feira, em definitivo e por consenso, as propostas de revisão das leis de minas e de petróleo. Os dois instrumentos foram submetidos ao Parlamento pelo Presidente da República com caráter de urgência. A iniciativa de leis enquadra-se no pacote de reformas estruturais que Daniel Chapo tem vindo a defender para o setor extrativo, com o objetivo de assegurar que os recursos minerais e hidrocarbonetos do país sejam convertidos em motores efetivos de desenvolvimento econômico e social. E o governo vai introduzir a obrigatoriedade de submissão de relatórios periódicos sobre a observância de direitos humanos nas áreas de exploração de petróleos no país. O ministro dos Recursos Minerais e Energia, Estevão Palle, explicou que a adoção desta lei visa reforçar a valorização dos recursos petrolíferos como ativo estratégico para a transformação econômica nacional.
1: A proposta contempla inovações como sejam o estabelecimento de pelo menos 15% do interesse participativo para o representante exclusivo do Estado, que resultará na obrigação de financiamento designado free carry até o início da produção comercial, o que reduz esforço e exposição de riscos financeiros ao Estado nas operações petrolíferas. A atribuição de áreas estratégicas para a realização de operações petrolíferas à empresa nacional. A promoção do empresariado nacional com vista ao acesso de parte das ações detidas pelas empresas do Estado na cadeia de valor via mercado bolsista e também a reserva de áreas exclusivamente dedicadas a operadores nacionais.
0: Estevão Palle disse ainda que a adoção da nova lei de petróleos não vai ter impacto orçamental negativo, antes, pelo contrário, vai garantir maior retorno econômico e controle da soberania. A governadora de Manica insta os gestores de empresas públicas, privadas e de projetos econômicos a aderirem à Bolsa de Valores de Moçambique para potenciar o seu capital com vista a garantir a soberania econômica do país. Francisca Tomás afirmou que a adesão das empresas à Bolsa de Valores de Moçambique vai permitir uma exploração sustentável dos recursos e oportunidades que o país possui e que mais moçambicanos tenham acesso aos mesmos. A dirigente, que falava esta quinta-feira em Chimoio, na abertura do seminário de divulgação das obrigações legais das empresas sob tutela ou supervisão ministerial, disse que o mercado de capitais e participação em negócios bolsistas são oportunidades para que pessoas singulares obtenham suas participações em grandes empresas.
2: Como governo provincial, estamos convictos de que as empresas que operam sob tutela ou supervisão ministerial desempenham um papel estratégico na dinamização da economia, na criação de empregos e na prestação de serviços essenciais à população.
0: Governadora de Manica insta os gestores de empresas públicas, privadas e de projetos econômicos a aderirem à Bolsa de Valores de Moçambique para potenciar o seu capital com vista a garantir a soberania econômica do país. Na atualidade internacional, a Organização Mundial de Saúde registrou 5 casos confirmados de contágio por antivírus no surto registrado num navio de cruzeiro, admitindo que o número aumente. Falando na primeira conferência de imprensa desde a eclosão do antivírus, o diretor da OMS, Tedros Adhanom, referiu que, considerando o período de incubação do vírus, antes, que pode chegar a 6 semanas, é possível que sejam reportados mais casos. A presidente da Comissão Europeia, Ursula von der Leyen, acusou esta quinta-feira a Rússia de não falar a sério sobre o cessar-fogo ou paz na Ucrânia, apesar do recente anúncio de trégua de 2 dias. A Rússia anunciou uma trégua de 2 dias na guerra na Ucrânia, a partir desta sexta-feira, para as comemorações do Dia da Vitória, que assinala a derrota da Alemanha nazi. O tempo. A cidade de Tete poderá registrar esta sexta-feira 37 graus centígrados de temperatura máxima, seguida por Beira

E que a Alemanha, com 33 graus, não pula 32. Inhambane 31. Pemba e Vilanculo 30. Chimoio 27. Lixinga 26. Xaxai 25. E por fim Maputo, com 24 graus centígrados de temperatura máxima. Apresentamos as notícias esta hora, escuta as próximas, quando for 6 horas, no Jornal da Manhã.

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Bom dia, Moçambique, Jornal da Manhã, no seu setor. A Presidente da República, Daniel Chapo, destaca quatro culturas de rendimento de elevado valor comercial e com forte potencial de exportação para a Índia e China. União dos Transportadores na província de Maputo, TRMAP, garante que não haverá subida da tarifa de transporte nesta região do país, apesar do recente agravamento dos preços dos combustíveis. A Procuradoria-Geral da República, Nuniassa, instaurou 12 processos crimes relacionados aos boatos sobre o atrofiamento dos órgãos genitais. E na página internacional, o presidente Samia Suluhu nomeou Evelyn Mosine, membro do partido da oposição na Tanzânia, para o cargo de vice-ministra do Trabalho, Emprego e Relações Industriais, uma decisão que está a gerar discussão nos círculos de debate. A parte dos assuntos que vão marcar esta edição do Jornal da Manhã, de sexta-feira, 8 de maio.

0: de 2026, que conta com Francisco Diante na sonorização, Vitor África está nas notícias, a edição e apresentação com Ernesto Chauk. Votos de uma excelente escuta. Acompanhe as notícias apresentadas por Vitor África. Bom dia.
1: Bom dia. Três pessoas morreram e outras 21 ficaram feridas, das quais 11 com gravidade, em consequência de um acidente de viação ocorrido esta quinta-feira em Nyakonza, ao longo da Estrada Nacional número 6, província de Manica. O acidente do tipo choque e capotamento envolveu uma viatura de transporte semicoletivo de passageiros e um caminhão de carga. O comandante da PRM no distrito de Manica, Leonardo Colher, disse que o excesso de velocidade associado à ultrapassagem irregular são apontados como as principais causas do acidente.
2: As causas que foram avançadas pela nossa equipa de peritos da Polícia de Trânsito que estiveram no local apontam para a velocidade excessiva, associada à mudança de direção irregular do veículo que seguia, tanto na frente que o alto pesado de mercadorias.
1: Acidente de viação ocorrido esta quinta-feira em Nyakonza fez 3 mortos e 21 feridos. O presidente da República, Danilo Chapo, afirmou ontem que o governo está a trabalhar para encontrar alternativas que garantam reservas de combustíveis no país para assegurar o abastecimento regular do mercado nacional. O chefe de Estado falava esta quinta-feira em Tete, no âmbito da visita de trabalho que efetua à província.
3: Por causa desta guerra, os preços estão a aumentar. Nós aqui em Moçambique temos a sorte de que temos tanques para guardar combustível no porto de Maputo, porto da Beira, porto de Nacala, e ainda estamos a trabalhar para aumentar a capacidade. Nestes nossos 3 portos, queremos também aumentar a quantidade no porto da Zambeze, em Quelimane, e outros portos.
1: O chefe de Estado lembrou que a crise de combustíveis que afeta o país não é um fenómeno isolado de Moçambique, mas deriva da guerra no Médio Oriente e do bloqueio do Estreito de Hormuz. O governo já alcançou um acordo com a Federação Moçambicana das Associações dos Transportadores Rodoviários para a manutenção das tarifas de transporte face ao reajuste dos preços de combustíveis no país. A manutenção das tarifas de transporte resulta do subsídio do governo aos transportadores, cujos mecanismos serão anunciados hoje, de acordo com o comunicado do Ministério dos Transportes e Logística. No documento, o Pelouro apela aos transportadores para observância da manutenção das tarifas em vigor no país, dado que a diferença resultante do reajuste dos preços de combustíveis será compensada. O governo vai introduzir a obrigatoriedade de submissão de relatórios periódicos sobre a observância de direitos humanos nas áreas de exploração de petróleos no país. A medida consta da proposta de revisão da Lei de Petróleos, aprovada esta quinta-feira pelo Parlamento. O ministro dos Recursos Minerais e Energia, Estevão Palli, explicou que a adoção da lei visa reforçar a valorização dos recursos petrolíferos como ativo estratégico para a transformação económica nacional.
4: A proposta contempla inovações como sejam o estabelecimento de pelo menos 15% do interesse participativo para o representante exclusivo do Estado, que resultará na obrigação de financiamento designado free carry até o início da produção comercial, o que reduz esforço e exposição de riscos financeiros ao Estado nas operações petrolíferas. A atribuição de áreas estratégicas para a realização de operações petrolíferas à empresa nacional. A promoção do empresariado nacional com vista ao acesso de parte das ações detidas pelas empresas do Estado na cadeia de valor via mercado bolsista e também a reserva de áreas exclusivamente dedicadas a operadores nacionais.
1: Estevão Palli disse ainda que a adoção da nova lei de petróleos vai garantir maior retorno económico e controle da soberania. E no plano internacional, o presidente russo Vladimir Putin anunciou uma trégua unilateral de 48 horas, declarada para as comemorações do Dia da Vitória este sábado. O Ministério da Defesa russo confirmou que as suas tropas suspenderão todas as ações militares a partir da meia-noite de sexta-feira até o final de sábado das comemorações, no âmbito das comemorações.

comemorações do 81º aniversário da vitória do Exército Vermelho sobre a Alemanha nazi. Esta cessação de hostilidades, de acordo com o Ministério da Defesa russo, inclui a suspensão temporária de ataques com mísseis, ataques com armas de alta precisão e longo alcance, peças de artilharia, bem como ataques com drones contra infraestruturas ucranianas. Apresentamos as notícias, o próximo bloco às 7 horas.

0: Meteorologista Anselmo Zandamela e a previsão do estado do tempo para hoje e também para o fim de semana. Bom dia.
1: Bom dia, estimado ouvinte da Rádio Moçambique. Previsão do estado do tempo para hoje, sexta-feira, dia 8 de maio de 2026. O Instituto Nacional de Meteorologia indica para as províncias da região norte e centro do país céu pouco nublado, localmente muito nublado, com possibilidade de ocorrência de neblinas ou nevoeiros matinais locais. A circulação do vento será de nordeste a leste fraco a moderado. E para as províncias da região sul do país, espera-se céu pouco nublado, localmente nublado, com possibilidade de ocorrência de chuviscos ou chuvas fracas locais, principalmente ao longo da faixa costeira. O vento será de sudoeste a sueste fraco a moderado. Temperaturas máximas previstas em graus Celsius. Espera-se 37 graus de máxima para Tete, segue Beira e Quelimane com 33, Nampula 32, Inhambane 31, Pemba e Vilanculos 30, Chimoio 27, Lixinga 26, Xaixai 25, por fim Maputo com 24 graus Celsius. Previsão para o final de semana. Em geral, para todo o país, espera-se céu pouco nublado, localmente muito nublado, com possibilidade de ocorrência de chuviscos ou chuvas fracas locais e trovoadas, principalmente nas províncias de Manica, Sofala e ao longo da faixa costeira. Possibilidade de ocorrência de neblinas ou nevoeiros locais. O vento será de nordeste a leste fraco a moderado, soprando por vezes com rajadas moderadas a forte, ao longo da faixa costeira e no canal de Moçambique, no extremo sul. Tendência da temperatura. Espera-se para Maputo, Xaixai e Beira é uma ligeira subida de temperatura e as restantes províncias a temperatura mantém-se sem nenhuma alteração apreciável. É tudo quanto à previsão do estado de tempo para hoje. Obrigado pela atenção dispensada. Até uma próxima oportunidade.

0: Assessora, em 11 minutos, Jornal da Manhã, da Rádio Moçambique, no seu receptor. A Presidente da República, Daniel Chapo, destaca em Tete quatro culturas de rendimento de elevado valor comercial com forte potencial de exportação para a Índia e China, tal como nos conta o jornalista Orlando Cananecas.
1: Trata-se da macadâmia, gergelim, feijão búero e castanha de caju, produtos que, segundo o chefe do Estado, dispõem de mercado garantido naqueles dois países do continente asiático. Daniel Chapo falava durante a sessão extraordinária do Conselho Executivo Provincial Alargada, realizada em Mpende, sede distrital de Magwe, no quadro da sua visita de trabalho à província de Tete. O presidente da República afirmou que a aposta nestas culturas representa uma oportunidade estratégica para impulsionar o desenvolvimento do setor agrícola e aumentar os níveis de exportação do país. Chapo defendeu a necessidade

0: necessidade de os produtores nacionais ampliarem as áreas de cultivo e apostarem na melhoria da qualidade da produção, de modo a responder à crescente procura internacional.
1: Porque a China não tem limites, é um mercado de 1 bilhão e 500 milhões de pessoas, a tarifa para exportação para a China é zero, desde o dia 1 de maio, a Índia também tem mais de 1 bilhão de pessoas, só nestes dois países são cerca de 3 bilhões de pessoas. Então, quem deixar calça, casaco, gravata, ar-condicionado e ir trabalhar a terra, apostar só nessas 4 ou 5 culturas, daqui a uns 2, 3, 4 anos, vai virar um milionário. O problema é que arranjamos a cultura de que todos nós somos chiques, ninguém quer pegar a terra e ninguém quer produzir. Mesmo quando compramos terreno em Matundo, a primeira coisa que nós fazemos é primeiro deixar cair todas as árvores, limpar terreno. Antes de construir casa, a primeira coisa é colocar pavê, depois do muro, porque queremos comprar tudo.
0: Presidente da República Daniel Chapo e a necessidade de aproveitar o potencial agrícola existente no país, de modo a transformar o campo num importante motor de desenvolvimento econômico e social. On verá, TPM Matenda, Pakutsata Malangizo Aza Umoyo. Da cidade de Tete, Orlando Canenecas, bom dia.
2: Bom dia, bom trabalho, Orlando Canenecas, dando conta que o Presidente da República destaca 4 culturas de rendimento de elevado valor comercial com forte potencial de exportação para a Índia e China. O estadista moçambicano continua a trabalhar na província de Tete. E os residentes do distrito de Chibuta estão expectantes que a visita do Presidente da República, Daniel Chapo, seja o renovar da esperança de maior abertura para oportunidades de emprego para jovens através da implantação de novos projetos de desenvolvimento. De Olinda Matavel.
3: Segundo os nossos interlocutores, a visita esta sexta-feira do Presidente da República, Chiúta, constitui uma grande alegria, pois terão a oportunidade de ouvir do chefe de Estado sobre os planos do governo em prol da melhoria das condições de vida das comunidades. Para os residentes de Mães, a sede distrital de Chiúta, a problemática do abastecimento de água potável, a construção de um hospital moderno e a implantação de indústrias e empresas que possam absorver a mão de obra local constituem algumas preocupações.
4: Achuel Pinto Alberto, do Presidente da República, ele como jovem, temos muitas expectativas. Atendendo e considerando o distrito de Chiúta, é um distrito com um bocado de desenvolvimento. Tem empresas mineradoras que estão ainda no papel. Estamos a falar da mina de ferro, estamos a falar de Pandancua, que também já saiu do papel, já está já a acontecer. Então eu gostaria que o chefe do Estado falasse um bocado dessas duas minas ou duas empresas, já que tinha ido à China há pouco tempo, traga grandes empresários para abrir empregos para os jovens, a nível do distrito de Chiúta, porque há muitos jovens formados, mas não fazem nada.
5: Elisardo Pedro Simbano, eu quero pedir, nós queremos água, porque nós falta aqui água e escola. E o hospital também. O hospital é pequeno.
6: Mac Alves Maciel Figo Mac. Nós gostaríamos de ouvir do chefe do Estado aquilo que é a agenda como desenvolvimento para o país, em particular para o distrito de Chiúta. Percebemos que o distrito tem como desafio as empresas que são prosperadas, como falamos da mina de ferro, da mina do grafite, tanto como a barragem do Pandancua.
3: Há alguns residentes do distrito de Chiúta em Tete e as expectativas com a visita do chefe de Estado em Chiúta, Daniel Chapo, dentre várias atividades, irá reunir-se com as mulheres da província, com a

0: população em um comício e participar de uma feira das potencialidades existentes na província. De Xiúta, de Olinda Matavel.
1: Residentes do distrito de Xuta em teatro, expectantes que a visita do presidente da República, Daniel Chapo, seja o renovar da esperança de maior abertura para oportunidades de emprego para jovens. O governo já alcançou um acordo com a Federação Moçambicana das Associações dos Transportadores Rodoviários para manutenção das tarifas de transporte face ao reajuste dos preços de combustíveis no país. A manutenção das tarifas de transporte resulta do subsídio do governo aos transportadores, cujos mecanismos serão anunciados hoje, de acordo com um comunicado do Ministério dos Transportes e Logística. No documento, o PELUR apela aos transportadores para a observância da manutenção das tarifas em vigor no país, dado que a diferença resultante do reajuste dos preços de combustíveis será compensada. E a União dos Transportadores da província de Maputo, Tramá, garante que não haverá subida da tarifa de transporte nesta região do país, apesar do recente agravamento dos preços de combustíveis. Stélio Manhissa.
2: A agremiação diz ser ilegal qualquer cobrança de valores acima do que vem sendo praticado na praça atualmente. O vice-presidente da Ultramap, que partilhou o posicionamento dos transportadores, disse não haver motivos para a especulação da tarifa do Chapa, uma vez que decorrem negociações junto do governo visando subsidiar este ramo de atividade.
3: Não há agravamento de tarifa, porque há encontros que estão sendo realizados a nível do governo com o objetivo de garantir a manutenção da atual tarifa. E o governo encontrar um molde que possa subsidiar o transportador face a essa subida de combustíveis. Qualquer subida de tarifa é uma ilegalidade. O que nós temos vindo a conversar com o governo e com alguns transportadores também, comunicamos isso hoje, porque essas conversões já iniciaram há mais de 2 semanas. O governo esperava mesmo essa subida, já não tinha como. E ele sempre mostrou a abertura de pedir que não houvesse subida e encontrar alguns arranjos para não ficar prejudicado o transportador.
2: Neemias Matzinho exorta os transportadores da província de Maputo a manterem-se calmos e serenos, justificando que a situação que o país vive é global.
3: Se acalme, nada de se agitar. Porque está a trabalhar no sentido de realmente repor o que é o prejuízo que essa subida tenha causado ao transportador. Vamos com calma, porque, na verdade, estamos todos cientes que não é de hoje para amanhã que se resolve um problema, mas estamos nesse momento a dialogar com o governo para encontrar uma plataforma justa.
2: O vice-presidente da União dos Transportadores da província de Maputo pede vigilância dos passageiros, denunciando qualquer desmando protagonizado na via pública envolvendo os semicoletivos de passageiros. Moinsete, Achapar Kwelanga, Lukulunzi Wetimaltandli, Canal Mangala. Eu sou Stélio Manhissa, a partir da Matola. Bom dia e bom final de semana.
1: Às 6 horas e 20 minutos, o Conselho Municipal de Beira em Sofala vai instalar uma unidade industrial de produção de asfalto e betão para reduzir os gastos na reabilitação de estradas. Leiton Sifa.
4: O equipamento necessário para a concretização do projeto já existe e custou cerca de 250 milhões de meticais. O anúncio foi feito pelo edil da Beira, Albano Caris, que, sem avançar detalhes, falou também da aquisição de caminhões cilindros e outro material usado em obras de construção ou reabilitação de estradas. Albano Caris fez saber que o Executivo Municipal se prepara para dar início a trabalhos de reabilitação de mais de 200 quilômetros de estradas danificadas. Acrescentou que está em curso o processo de aquisição de 300 toneladas de asfalto, enquanto a edilidade cria condições para produzir este material. Algumas estradas que se apresentam em estado considerado crítico já estão a ser intervencionadas.
5: Estamos neste momento com alguma aquisição de alcatrão, porque muitas vias vamos avançar com resselagem, porque quando a calça já deu o que deu, já não pode continuar.

0: por chapa. Então vamos avançar com trabalho um pouco mais. É só ver, e agora o que estamos a fazer, precisamos adquirir cerca de 300 toneladas de alcatrão. Todas aquelas em que o município sente-se que parece estar a me esquecer. Todas aquelas.
1: Presidente do Conselho Municipal da Beira Albano Cariz, falando do plano de lidar de implantar uma fábrica de...
0: Todas aquelas.
1: Presidente do Conselho

0: a presidente Samia Suluhu sublinhou na cerimônia de empossamento que a nomeação de Evelyn Mussin foi baseada nas competências, profissionalismo e compromisso com a construção de uma Tanzânia que supere as divisões ideológicas. Samia Suluhu explicou que Evelyn Mussin possui qualificações necessárias para contribuir efetivamente com o governo e a nação. A presidente Samia também mencionou a filosofia do antigo presidente do partido ANCC Ara Mageuz, James Mbatia, que enfatizava a importância de servir a mãe Tanzânia e observou que esse princípio pode ter guiado o compromisso do partido com o serviço público. Somos todos tanzanianos e precisamos unir os nossos esforços para avançarmos coletivamente, sublinhou Samia Suluhu. A estadista tanzaniana instou a nova vice-ministra a cumprir e fazer cumprir as responsabilidades do Ministério do Trabalho, Emprego e Relações Industriais, que se resume na garantia de condições de trabalho decentes, na proteção dos direitos dos trabalhadores e na garantia dos benefícios justos em todos os setores. Samia Suluhu ressaltou a necessidade de fortalecer as relações tripartidas entre o governo, os empregadores e os trabalhadores nos setores público e privado para a harmonia industrial e o desenvolvimento nacional. Exortou a empossada a manter a integridade e o profissionalismo para garantir que os esforços do desenvolvimento nacional produzam os resultados esperados. De Dar Islam para a Rádio Moçambique, Monteiro Bonifácio.
1: Amigo ouvinte, fica com o noticiário econômico apresentado por Ignacio Gamay.

Bom dia. O Governo garante estar a preparar um conjunto de medidas destinadas a estimular a produção nacional, reduzir a dependência de importações e assegurar maior disponibilidade de produtos alimentares nos mercados face à recente subida dos preços dos combustíveis no país. As ações em curso visam fortalecer o setor agrário, incentivar o aumento da produção interna e melhorar os mecanismos de distribuição de bens essenciais. O Presidente da República, Daniel Chapo, que partilhou a informação esta quinta-feira em Tete, disse que o reforço da produção nacional poderá funcionar como uma das principais alternativas para minimizar os efeitos da inflação e estabilizar os mercados. O projeto Rovuma LNG, liderado pela ExxonMobil em Moçambique, na bacia do Rovuma em Cabo Delgado, aproxima-se da decisão final de investimento prevista para o segundo semestre deste ano, com a expectativa de gerar cerca de 150 mil milhões de dólares norte-americanos em receitas para o Estado moçambicano ao longo dos 30 anos de exploração. O anúncio foi feito pelo diretor-geral da ExxonMobil Moçambique, Arne Gibbs, durante a 12ª Conferência e Exposição de Mineração e Energia de Moçambique. Na ocasião, Arne Gibbs revelou que a petrolífera norte-americana submeteu ao governo moçambicano em abril deste ano o novo plano de desenvolvimento do projeto, um passo considerado decisivo para o avanço do empreendimento energético. Fechamos a presente edição com a taxa de referência cambial. O rand está a ser comprado a 3 meticais e 89 centavos e vendido a 3 meticais e 97 centavos. O dólar registra uma taxa de compra de 63 meticais e 27 centavos e de venda de 64 meticais e 54 centavos. O euro apresenta uma taxa de compra fixada em 74 meticais e 48 centavos, podendo ser vendido a 75 meticais e 97 centavos. Bom dia.

0: A distrito de Boane, na província de Maputo, vai realizar este ano a primeira edição do Festival Umbeluz. Este é o cultural apresentado por Alfredo Mianca. Bom dia.
1: Muito bom dia. O festival a ter lugar em setembro próximo tem em vista a promoção da diversidade cultural do distrito, promovendo as tradições, a música, gastronomia e outras expressões artístico-culturais locais, Juvita Angovo.
2: O administrador do distrito de Boane, Lázaro Mbambamba, destacou que a primeira edição do Festival Umbeluz pretende ainda impulsionar a economia local e promover

0: turismo no distrito, tornando-o um polo de referência cultural e um espaço de convívio e intercâmbio cultural e afirmação da identidade local.
1: O nosso festival, 60-70% conteúdo local, música daqui da terra. Nós temos bons músicos.
0: Este encontro da cultura moçambicana, na sua primeira edição, carrega o nome Umbeluz, do rio que é a espinha dorsal para o desenvolvimento agrícola, a atividade principal dos residentes locais de onde nasce o famoso chamado Chabuane, que significa tomate de Boane.
2: E o artista da cidade da Beira, em Sofala, Gabriel Júnior, mais conhecido por Fumo Negro, atualmente a viver na capital provincial de Manica, Chimoio, lança em julho próximo o seu primeiro disco de originais, intitulado O Místico Mensageiro, contendo 16 temas inéditos, Domingos Cadeado.
3: O novo álbum de Fumo Negro marca uma fase reflexiva e profunda, unindo as influências culturais da Beira e de Chimoio na sua identidade musical. A transição da cidade da Beira para Chimoio parece ter servido de catalisador criativo para o artista.
4: Há onde encontrar lá muita mensagem, trago uma mensagem de esperança, trago uma mensagem para poder romper-se com tudo aquilo, amarra do cotidiano, tudo aquilo que é negativo para a sociedade, que é para podermos puxar a sociedade como um só para o bem.
3: O Místico Mensageiro é um dos lançamentos mais esperados do semestre, prometendo dar destaque cultural ao corredor da Beira.
2: Fecho cultural em Niassa, onde o Santuário de Massangu, distrito de Ngaúma, declarado pelo governo Património Nacional, ganha uma nova beleza com as obras de requalificação. Fernando Damas.
5: A restauração consiste no reforço da abertura de um novo roteiro para a peregrinação e na construção de um novo local para as celebrações eucarísticas no cimo do Monte Cruz, que fica próximo à Missão Católica de Massangulo. O padre João Nascimento disse que com esta intervenção pretende-se conferir novos atrativos naquele património nacional e aponta como desafios a reabilitação dos edifícios da igreja e da antiga Escola de Artes e Ofícios de Massangulo.
6: Reabilitar algo da própria igreja, o santuário, não é? Desde a sua construção, nunca mais depois foi reabilitado.
5: Padre João Nascimento, pároco do Santuário de Massangulo, distrito de Ngaúma, disse que a intervenção consiste igualmente no plantio de espécies de árvores nativas e exóticas, construção de novos locais para a recreação e lazer e na restauração da fonte natural que abastece água à missão de Massangulo e os bairros da vila.
2: Assim, ouvinte, termina o cultural aqui no Jornal da Manhã. Bom dia.
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0: É café da manhã e agora, tal como vínhamos anunciando, hoje queremos refletir sobre as dinâmicas dos preços dos combustíveis nos mercados internacional e nacional. E para tal, temos como convidado nos estúdios da Rádio Moçambique o presidente do Conselho de Administração da Autoridade Reguladora de Energia, ARENE, Paulo da Graça, e a quem agradecemos pela presença e bom dia e bem-vindo ao café da manhã.
1: Muito obrigado, bom dia, e gostaria de aproveitar esta oportunidade para saudar a todos os ouvintes da Rádio Moçambique que nos ouvem a partir do território nacional e aqueles que nos ouvem a partir do estrangeiro.
0: Muito bem. Sr. Presidente, nós gostaríamos de saber como é que as variações do preço do petróleo no mercado internacional influenciam os preços dos combustíveis no mercado nacional.
1: Certo, muito obrigado. Bom, antes de responder diretamente à sua pergunta, gostaríamos de trazer um contexto, ainda que breve, sobre aquilo que são as atribuições da ARENE. A ARENE é a Autoridade Reguladora de Energia, que foi criada para regular o mercado de energia. E com esta missão, a ARENE tem domínios de atuação que são o setor da eletricidade, o setor dos combustíveis líquidos e o setor de gás natural. Para esta sessão que estamos a ter, acho que o que importa é referir mais ao que está a acontecer no setor dos combustíveis líquidos. Com a missão que a ARENE tem e este domínio de atuação no setor dos combustíveis líquidos para a regulação do mercado, uma das atribuições que a ARENE tem é a aprovação e fixação de preços que devem ser praticados a nível nacional. Para se praticar estes preços, como sabemos, o combustível líquido é um produto importado através de um mecanismo em que as empresas com licença de distribuição realizam a importação, e este produto é adquirido em países ou locais com refinarias e onde são praticados os preços do mercado. Chegados a Moçambique, este produto ou estes produtos, por importação, eles trazem consigo um preço, que é o preço da aquisição ou o custo da aquisição. E este custo deve ser internalizado para depois se apurar aquilo que deve ser o preço a ser praticado em território nacional, que é o preço que nós mais conhecemos, que é o preço de venda ao público. Certo?
0: Muito bem. E quais é que são os principais fatores que determinaram, neste caso, neste momento, o reajuste dos preços de combustíveis?
1: Certo. Para a determinação do reajuste de preços de combustíveis agora, no mês de maio, devemos ter em conta como é que este produto foi comportando ao longo dos primeiros meses deste ano. E isto leva-nos diretamente à eclosão do conflito que envolve os Estados Unidos da América, Israel e o Irão. Nós tínhamos uma situação a nível global, não digo de estar alguma estabilidade, pelo menos relativamente aos preços de combustíveis, que logo depois a eclosão começaram a conhecer uma volatilidade muito, muito, muito grande. Vimos os preços já variarem de cerca de $80 por barril para $100 por barril. Claramente que isto iria necessariamente causar esta influência, este choque em alguns mercados. E no caso do mercado moçambicano, tendo em conta a dinâmica que é usada e o mecanismo que é usado de importação, nós temos uma importação que é feita com alguma antecedência, e isto certamente a ter influenciado nos preços. Uma das razões pelas quais, logo depois da eclosão do conflito e que vimos os preços de barril aumentar, não impactou diretamente naquele período nos preços que são praticados em Moçambique, é que nós continuávamos a ter algum produto a ser trazido para o mercado nacional que tinha sido adquirido com os preços anteriores. Isto permitiu-nos ter algum período de para podermos aguentar com os preços e de seguida, quando começamos já a internalizar os novos preços, isto é, passarmos a ter no mercado nacional produtos adquiridos com os novos preços, que são os preços atuais e elevados, certamente nós tivemos que avançar pelo ajuste.
0: Uhum. E como é que avalia os preços dos combustíveis ao nível da região, quando comparados com os que já são praticados no nosso país?
1: Nosso país. Muito obrigado. Bom, a nível da região, o que nós assistimos em finais de março foi todos os países da região determinaram o ajuste dos seus preços com o sentido de subida de preços. Há países como o Malawi, que teve, desde a eclosão deste conflito, dois ajustes. A África do Sul, recentemente, ainda nesta semana, também efetuou o segundo ajuste, e temos indicação de que outros países provavelmente ainda venham fazer ajustes, certo? E se compararmos o preço que foi praticado desde essa altura até a esta quarta-feira em que anunciamos a revisão dos preços, nós estávamos com os preços mais baixos da região. Com este ajuste, ainda que do ponto de vista interno tenha sido um ajuste significativo, mas não estamos nos níveis dos ajustes realizados pelos países vizinhos. Só para dar algum exemplo, o produto gasolina ou mesmo o gasóleo no Malawi está cerca de 240 meticais o litro. Temos outros países como o Zimbábue, é verdade que é do Interland, até produtos acima de 135, 140 meticais por litro. Este ajuste que aconteceu recentemente na África do Sul coloca estes produtos com preços acima dos 130 meticais por litro.
0: Uhum. E como é que está o país em termos de reservas estratégicas? Deu para perceber que a nossa capacidade de reserva permitiu, em parte, garantir que a oscilação dos preços de combustível no mercado internacional não afetassem de imediato. Isso criou uma almofada para conseguirmos sobreviver por algum tempo. E neste momento houve reajuste. De certeza que há importações, mas como é que estão as nossas reservas? Por quanto tempo podem nos garantir a sobrevivência? Porque ninguém sabe, isto é uma incerteza, os preços a qualquer momento podem aumentar ou decrescer.
1: Certo. Pela informação que nós temos da empresa que está a fazer o fornecimento deste produto a Moçambique, existe a garantia de fornecimento para Moçambique para todo o ano. O que nós temos sim estado a assistir, e isto também nos foi garantido, é que com a eclosão do conflito e a imposição de alguma restrição no trânsito no estreito do Hormuz, o que o fornecedor teve que fazer foi reorganizar-se e passar a adquirir este produto a partir de outras refinarias. Estamos a nos referir às refinarias que existem na Ásia, na Europa e até na América, para continuar a fornecer o produto para Moçambique. E isto está a acontecer. O que penso podemos assumir como garantido é que, de acordo com o contrato de fornecimento, o fornecedor vai continuar a fornecer o produto ao país.
0: Uhum. E até que ponto com este reajuste vai garantir a disponibilidade do produto a nível nacional?
1: O primeiro passo há de ser este que acabei de me referir, em que o fornecedor garante que para Moçambique, até o final do ano, de acordo com o contrato, existe esta disponibilidade. Agora, temos que reconhecer, sim, a nível interno, já pelas distribuidoras, pode ser que estejam a enfrentar alguns desafios no sentido de garantir a retirada destes produtos para abastecer a sua rede de postos de abastecimento. O que temos vindo a assistir, e isto não, é algo que não podemos nos furtar, é alguma existência de bolsas que indiciavam haver alguma escassez, mas também temos estado a assistir uma tendência de reposição dos produtos em alguns postos. E nós achamos que com este ajustamento, porque na verdade estamos a praticar aqueles preços que o mercado está a exigir, pode ser que tenhamos uma mudança do cenário que vínhamos vendo nos últimos dias.
0: Uhum. E fora deste cenário de crise, quais são os outros desafios que existem neste processo de importação e distribuição de combustíveis no país?
1: O principal desafio que nos parece e que devemos nos ater a um só é garantir que este produto esteja disponível, porque nós reconhecemos a importância destes produtos, principalmente do gasóleo, para a economia. Então, o que é necessário que se garanta é que o país consiga ter este produto e que a economia possa funcionar.
0: Uhum. E falando do gasóleo, portanto, é que registou uma subida mais acentuada. Aqui que se deve essa situação?
1: Tem uma razão única, que é o custo da aquisição do gasóleo na refinaria. Nós estamos a vir de uma situação em que, por tonelada métrica, o custo do gasóleo andava entre os 780 dólares por tonelada métrica, e de acordo com as faturas que nós começamos a receber no mês de abril, que é o último mês de referência, passamos a ter, para o mesmo produto, que é o gasóleo, faturas de 1.500 dólares por tonelada métrica. Isto significa o dobro. Então, relativamente a este produto, não existe uma outra razão que nós possamos apontar como sendo a causa para este aumento. Uma duplicação do valor da fatura, uhum, certamente iria implicar esta subida.
0: E como é que está a ser garantida a transparência no processo de definição dos preços dos combustíveis no país?
1: Nós temos um instrumento legal que regula todo este processo, que é o decreto 89/2019, de 18 de novembro, que é um decreto do Conselho de Ministros, está publicado no Boletim da República. Este decreto fixa nas suas disposições o próprio mecanismo de fixação de preços, e este mecanismo de fixação de preços contém uma fórmula. Uhum. Certamente que não vamos exigir que a fórmula que se aplica ou que consta do decreto seja de domínio geral, mas uhum, o que se segue é o que o decreto estipula, e segue-se esta forma. Agora, é preciso também reconhecer que, em termos da estrutura de preços, existem, vamos considerar, três blocos principais que se devem ter em conta para se apurar o preço de venda ao público. O primeiro deles é aquele que se refere ao custo base, em que temos componentes como o preço da aquisição e todos os outros serviços que são inerentes à descarga do produto cá nos nossos portos, à medição da qualidade do produto e outros. Temos também outro bloco, que é composto pelas taxas e impostos. Estes são fixados por lei, em que temos as imposições aduaneiras, o imposto de consumo específico, a taxa regulatória e o IVA também. Não podemos deixar de nos referir a ele, que faz parte deste grupo. E temos o terceiro bloco, que é constituído pelas margens, que é a parte da rentabilidade dos operadores. Então, é neste conjunto de três blocos combinados que perfazem o preço.
0: Uhum. Existe algum plano para se rever temporariamente impostos ou taxas aplicadas aos combustíveis durante esta crise internacional?
1: Nós temos a avaliação que foi internamente feita, mas existe também a experiência que já tivemos no passado, há cerca de 3 anos, quando tivemos uma situação similar, que foi de olhar para algumas componentes da estrutura do preço e considerá-las como essenciais para mitigar a elevação do preço. Isto está a ser equacionado em função do trabalho que estamos a fazer, se o cenário voltar ou nos indicar que teremos mais uma tendência, o governo vai ponderar e pode ser que ative estas medidas de mitigação.
0: Uhum. E que lições a Arena pode transmitir, ou seja, é que Moçambique pode tirar desta crise para fortalecer a segurança energética nacional?
1: Do ponto de vista da regulação, nós temos que melhorar a nossa capacidade de previsão. e com base nisto produzir todas as prováveis soluções e recomendações necessárias e adotar as medidas necessárias antes de eventuais focos de instabilidade que possam perturbar o mercado a nível global, disto por causa da monitoria que é feita e com a sua influência a nível interno. Mas também como país temos que começar a pensar em soluções que nos permitam ter alguma autonomia no futuro e que não possamos estar exclusivamente dependentes.
0: Muito bem, vamos abrir as linhas para uma breve interação com os nossos ouvintes que queiram colocar questões ou sugestões aqui à volta deste tema, a reflexão hoje no Café da Manhã, a situação da crise energética global e as dinâmicas dos preços de combustíveis no mercado nacional e internacional. Vítor África.
2: As nossas terminais são 21-31-77-77 e pode contactar-nos também através do telemóvel 82-34-77. O ouvinte também pode escrever na nossa página do Facebook, Jornal da Manhã RM. Temos neste momento o primeiro ouvinte em linha. Estamos a falar com Júlio Samson, a partir de Congolote. Bom dia, caro ouvinte, está a participar.
3: Bom dia, África. Bom dia, Xauque. Bom dia, senhor diretor. Serei breve. Senhor diretor, mesmo com o reajuste de preço de combustível, continua ainda a haver problema de abastecimento. Eu gostava de saber se o problema está com as bombas ou com as gasolineiras. Outro assunto tem a ver, já ouvi até o nível do governo se dizer que o preço do combustível nos países vizinhos é mais alto que Moçambique. Mas esquece-se que qual é o salário mínimo desses países. Sr. Diretor, estava a dar exemplo, por exemplo, da África do Sul, que é 100 e tal o litro de gasolina. Mas a moeda sul-africana é a nossa, o salário mínimo também. Eu penso que, ao falarmos dessas coisas, é preciso a gente refletir sobre o salário mínimo do moçambicano também. Muito obrigado. Júlio Samson, Congolote, no município da Matola. Bom dia.
2: Muito obrigado, ouvinte Júlio Samson, e apelamos à capacidade de síntese para os outros ouvintes. Lázaro Mazuz, a partir de Xaxé. Bom dia, caro ouvinte.
4: Obrigadíssimo, bom dia, nosso convidado. Eu só queria perceber, nosso convidado, se está a falar sobre subsidiar os transportadores, como é que será cautelado a questão dos transportadores que não estão mesmo cadastrados porque consideram-se eles transportadores, entre aspas, piratas, mas que eles também fazem o mesmo trabalho e ajudam a população para poder ter fazer a mobilidade. Então, eu queria saber como é que será acautelado a situação desses transportadores. E muito obrigado, bom dia.
2: Muito bom dia. Vamos agora ter Chinon Anquila, ouvinte Nelson Vasco. Bom dia, está a participar no Café da Manhã.
5: É o próprio. Bom dia, o Xauque. Bom dia, o nosso doutor. A pergunta do Nelson Vasco é: será que vamos passar nessa crise ou o governo vai ter mais outras medidas perante os dias que nós estamos passando hoje em dia? Obrigado, Nelson Vasco, e cumprimento grande com o Constantino Manique, que está sempre no Café da Manhã. Obrigado.
2: Muito obrigado. Vamos despertar a nossa página do Facebook. Já temos já algumas mensagens. Começamos com a do ouvinte Nunes Tomás Mazevila, a partir da cidade de Inhambane, que escreve: sendo o ajuste dos preços dos combustíveis um procedimento normal em todas as nações, por que o anúncio é feito em menos de 24 horas da vigência da nova tabela de preços e que tratamento é dado aos transportadores dos produtos essenciais que compõem a cesta básica do cidadão desde armazéns até as portas de aquisição? Vamos agora ler a mensagem do ouvinte Domingos Bernardo, a partir de Nampula. Bom dia, ouvintes da Rádio Moçambique. A equipa da RM é o nosso convidado. Escrevo da cidade de Nampula. Nesta província há muito oportunismo na venda de combustíveis. Por exemplo, o custo da gasolina varia entre 250 a 350 meticais o litro, o que está a impactar negativamente na vida dos cidadãos. O governo deve criar equipas para fiscalizar as gasolineiras. Esta é a sugestão do ouvinte Domingos Bernardo, a partir de Nampula. Temos também Alberto Inhamo Tatira, que escreve na página do Facebook, Bom Dia Café da Manhã, e é o convidado. Apenas uma questão, tanto o gasóleo, assim como a gasolina, saem da mesma matéria bruta, o crude. Como se explica que os preços destes dois produtos tenham tido uma grande diferença percentual? Passamos agora para a mensagem do ouvinte Lencastre Pacua, que escreve: saudações, gostaria de saber junto do convidado como estão acautelados aspectos de fiscalização do combate aos contrabandistas e oportunistas. Temos mais um ouvinte em linha, Dixon Gulamandi, bom dia.
6: Muito bom dia, o nosso jornalista, bom dia o nosso doutor. Indo para o meu nome completo, é Dixon Gulamandi Kubula Der, província da Zambeza. Por favor, meu doutor, eu quero saber em si, continente africano, quantos países que produzem gasolina e diesel? Bom trabalho para si e boa continuidade. Obrigado.
2: Muito obrigado, ouvinte Dixon Gulamanda. Vamos agora ler a última mensagem, por uma questão de gestão de tempo, da nossa página do Facebook. Escreve o nosso ouvinte Félix Penga. Bom dia, café da manhã. Respondo a partir de Vilanculo. Os preços sobem por causa dos ataques no Médio Oriente. Eu gostaria de saber se os navios terem liberdade de passar tranquilamente no oceano, os preços vão baixar. Esta é a questão do ouvinte Félix Penga, que escreve na página do nosso Facebook, Ernesto Chauk.
0: Muito bem, devolvemos a palavra agora para o nosso convidado, para que possa tecer as últimas considerações, dando resposta aos nossos ouvintes.
1: Muito obrigado, Chauk, e muito obrigado a todos os ouvintes que puderam interagir conosco, seja pela via telefónica, mesmo aos internautas que conseguiram colocar as suas questões e intervir através da página do Facebook da Rádio Moçambique. E não é de seguir uma ordem, mas gostaria de começar com esta questão colocada pelo ouvinte Dixon relativamente aos países africanos que são produtores. Os mais conhecidos que nós temos conhecimento, desculpem a repetição, é a Nigéria e temos também a Angola, que é um país produtor. Mas se notarem, ou pelo conhecimento que nós temos, esta produção desses países não é suficiente para poder suprir as necessidades internas e, acredito, da África. Pode ser que, sim, os países africanos estejam, aqueles que têm o recurso, estejam a pensar em uma possibilidade de aumentar as suas capacidades de produção, mas necessariamente a ter que ser feito um grande investimento. O ouvinte Júlio Samson, que há de ter sido o primeiro a entrar em linha, colocou uma questão relativamente às dificuldades que existem em termos de abastecimento. Penso que a resposta a isto passaria por uma explicação de como é que o abastecimento ocorre. Quem é que detém o produto à chegada junto dos terminais oceânicos é a distribuidora. E cada um dos titulares dos postos de abastecimento de combustível deve ter um contrato com uma distribuidora, que há de ser esta responsável pelo fornecimento do produto ao posto de abastecimento. Com a eclosão deste conflito e com estas dificuldades que começamos a ter aqui a nível interno, fomos assistindo perturbações na cadeia de abastecimento. E isto trouxe o impacto que nós fomos assistindo ao longo destes dias. Mas tem estado a ver, com uma regularidade quase que diária, interação entre a maior parte dos operadores, e nós também temos vindo a ter esta interação com eles para criar as condições que são necessárias para garantir o abastecimento e que o produto esteja disponível nos postos de abastecimento de combustível. Para a questão do ouvinte Lázaro Mazuz, relativamente ao subsídio aos transportadores, penso que esteve cá recentemente o diretor nacional desta área e ele deve ter apresentado uma explicação, mas me parece também, e isso não podemos deixar de lado, que estes transportadores devem estar filiados ou em associações ou em cooperativas, provavelmente numa destas formas de agregação em que eles se organizam, há de existir uma forma de se encontrar a solução para permitir que eles, ainda neste contexto em que temos o preço do gasóleo alto, continuem a operar. Relativamente à questão do ouvinte Nelson Vasco, sim, o governo está a avaliar constantemente quais são as medidas que podem ser postas em causa. O governo tem estado a monitorar a situação com uma regularidade diária para evitar que isto, pelo menos a nível do nosso país, tenha um impacto maior do que se está a assistir. Por isso, a garantia que podemos dar é que o governo tem estado constantemente a fazer esta avaliação e a estudar as medidas que possam ser postas em causa e, certamente, na devida altura, quando se justificar, estas medidas serão anunciadas. Há uma questão que está relacionada com o horário do anúncio do ajustamento dos preços. Bom, de acordo com o decreto, existe uma regra que é de o anúncio ter que ser feito na noite do dia anterior ao dia em que deve entrar em vigor. E o que temos estado a fazer é procurar seguir as posições legais relativamente a anúncios. Este anúncio não só é feito publicamente, é também de imediato comunicado àqueles operadores, porque no dia em que o preço tem que estar a vigorar, quando o cidadão for ao posto, tem que ter a informação do preço que deve ser praticado naquele dia. Sim, existem situações de oportunismo e nós também, ao longo destes dias, fomos constatando, quando os nossos colegas estiveram a fazer o trabalho de fiscalização, o que está claro é que temos que reforçar a fiscalização. E quanto a isto, não há dúvidas, porque fomos sendo reportados, recebemos algumas denúncias de atos que estavam a ocorrer nos vários locais e que claramente ficava-se com a percepção de que trata-se de oportunismo que está a ser aproveitado
0: em jeito de considerações finais. Existem planos para reforçar a infraestrutura de armazenamento e logística dos combustíveis no país nos próximos tempos?
1: Nós temos atualmente 4 terminais oceânicos que contêm as infraestruturas. Temos indicação da existência de investidores interessados em investir nas infraestruturas de armazenamento. Esta situação pela qual nós temos estado a passar também traz ao de cima esta necessidade de melhorarmos a nossa capacidade. Então, temos também conhecimento que da parte do governo há um plano e acreditamos que sim.
0: Uhum. Muito obrigado, Sr. Presidente da ARENH, que é a Autoridade Reguladora de Energia, Paulo da Graça, que nos ajudou a analisar a crise energética global e as dinâmicas dos preços dos combustíveis no mercado internacional e nacional. E assim foi o Café da Manhã.
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0: São, neste momento, 8 horas no país. De volta a Vitor África para a apresentação das notícias.
2: O presidente da República, Daniel Chapo, trabalha hoje no distrito de Xiúta, no prosseguimento da visita que efetua à província de Tete. Em Xiúta, o chefe de Estado vai realizar um comício, participar de uma feira das potencialidades existentes na província, entre outras atividades. Os residentes do distrito de Xiúta disseram à Rádio Moçambique que aguardam a chegada do presidente da República com muita expectativa, dado que terão a oportunidade de ouvir sobre os planos do governo em prol da melhoria das condições de vida das comunidades.
10: Acho eu, Pinto Alberto, temos muitas expectativas.
9: Atendente, considerando o distrito de Xuta, é um distrito com um bocado de desenvolvimento, tem de empresas mineradoras que estão ainda no papel. Estamos a falar da mina de ferro, estamos a falar de Pandancua, que também já saiu do papel, já está já a acontecer. Então eu gostaria que o chefe do Estado falasse um bocado dessas duas minas ou duas empresas, já que tinha ido à China há pouco tempo.
10: Elisardo Pedro Simbano. Eu quero pedir, nós queremos água, porque nós falta aqui água e escola e hospital também. O hospital é pequeno.
11: MEC Alves Maciel Figo MEC. Nós gostaríamos de ouvir do chefe do Estado aquilo que é a agenda como desenvolvimento para o país, em particular para o distrito de Xuta.
2: Alguns residentes de Xuta em Tete e as expectativas em torno da visita do Presidente da República ao distrito. O governo já alcançou um acordo com a Federação Moçambicana das Associações dos Transportadores Rodoviários para a manutenção das tarifas de transporte e face o reajuste dos preços de combustíveis no país. A manutenção das tarifas de transporte resulta do subsídio do governo aos transportadores, de acordo com o comunicado do Ministério dos Transportes e Logística. No documento, o Pelouro apela aos transportadores para uma observância da manutenção das tarifas em vigor no país, dado que a diferença resultante do reajuste dos preços de combustíveis será compensada. E o Diretor Nacional dos Transportes e Segurança no Ministério dos Transportes e Logística, Alberto Matusse, esclareceu esta manhã à Rádio Moçambique alguns aspectos sobre o subsídio aos transportadores.
12: A nossa intenção é que tenha-se o preço de referência, o anterior preço que se praticava, e a diferença que resultou deste aumento possa ser devolvida, portanto, ao transportador. Nesta perspectiva, o transportador não entrará em prejuízo. Contudo, um aspecto importante aqui é que é preciso pagar efetivamente aquele transportador que vai transportar.
0: O que é que isso significa?
12: Exatamente. Por virtude desse motivo, de termos a certeza, estamos a trabalhar, portanto, com a Federação Moçambicana dos Transportadores Rodoviários para atualizarmos a base de dados dos transportadores. Visa este exercício essencialmente a termos uma indicação muito clara de quem são os operadores, onde é que operam, em que rotas, quais são, em geral, as voltas que dão. Quer dizer, é preciso compreender por cada dia que distância é que o transportador percorre, portanto, fazendo o transporte público de passageiro. Uhum. E nessa distância vai gastar uma quantidade de combustível que, no final, vai se somar, no final de 26 dias, vai se somar que quantidade de combustível é que gastou, o que era do preço anterior e o que é do reajustamento do preço vai ser devolvido em forma, portanto, de valores que vão ser aplicados para continuar a abastecer sem prejudicar aquilo que era a margem de lucro dele, portanto, no período antes da entrada em vigor dos novos preços do custo de combustível.
2: Diretor Nacional dos Transportes e Segurança no Ministério dos Transportes e Logística, Alberto Matusse. A União dos Transportadores da Província de Maputo diz que vai observar a manutenção das atuais tarifas de transporte como resultado do subsídio do setor ao setor a ser feito pelo governo. Segundo o vice-presidente da Ultramap, Memias Matsinhi, qualquer aumento das tarifas é ilegal, dado que o governo vai compensar a diferença resultante do reajuste dos preços de combustíveis.
13: Não há agravamento de tarifa, porque há encontros que estão sendo realizados a nível do governo com o objetivo de garantir a manutenção da atual tarifa. Qualquer subida de tarifa há uma ilegalidade. O governo esperava mesmo essa subida, já não tinha como. E ele sempre mostrou a abertura de pedir que não houvesse subida e encontrar alguns arranjos para não ficar prejudicado o transportador.
2: União dos Transportadores da Província de Maputo garante manutenção das tarifas de transporte como resultado do subsídio ao setor a ser feito pelo governo. A alta comissária de Moçambique na África do Sul, Maria Gustava, visita hoje os postos fronteiriços de Ressano Garcia e Lebombo. Maria Gustava vai se inteirar do funcionamento das duas instituições. Ainda hoje, a alta comissária de Moçambique vai manter um encontro de cortesia com o governador de Mpumalanga, Mangla Ndlovu. Estas atividades estão inseridas na visita de trabalho que Maria Gustava efetua à vizinha província de Mpumalanga. O Conselho Municipal da Beira, em Sofala, vai instalar uma unidade industrial de produção de asfalto e betão para reduzir os gastos na reabilitação de estradas. O projeto está em curso e é orçado em 250 milhões de meticais. Jornalista Leiton Sifa.
14: O anúncio foi feito pelo edil da Beira, Albano Caris, que, sem avançar detalhes, falou também da aquisição de caminhões cilindros e outro material usado em obras de construção ou reabilitação de estradas. Albano Caris fez saber que o Executivo Municipal se prepara para dar início a trabalhos de reabilitação de mais de 200 quilômetros de estradas danificadas. Acrescentou que está em curso o processo de aquisição de 300 toneladas de asfalto, enquanto a edilidade cria condições para produzir este material. Algumas estradas que se apresentam em estado considerado crítico já estão a ser intervencionadas. Leiton Sifa, na Beira.
2: E no plano internacional, o Tribunal Constitucional da África do Sul vai proferir hoje a sentença do caso Palapala, referente ao roubo de avultadas somas de dinheiro numa fazenda do presidente da África do Sul, Cyril Ramaphosa, em 2020. O caso foi apresentado pelos partidos dos combatentes da Liberdade Económica e Movimento de Transformação Africana, que contestam a decisão do Parlamento de rejeitar o relatório de um painel independente de investigação. O painel concluiu que o presidente Ramaphosa pode ter violado gravemente as disposições da Constituição, bem como a Lei de Prevenção e Combate a Atividades Corruptas. Na altura, o ANC, com maioria parlamentar, chumbou o relatório do painel independente, que tinha sido criado justamente pelo próprio Parlamento. Apresentamos as notícias, o próximo bloco às 9 horas.

0: Ouvintes, a sua atenção às notícias a esta hora, apresentadas por Gerson Jamis. Muito bom dia.
1: Ivan Obdias e caro ouvinte, muito bom dia. O Presidente da República orienta dentro de instantes um comício no distrito de Xiúda no prosseguimento da visita de trabalho à província de Tete. O detalhe é em direto com a jornalista Diolinda Matavel. Uma vez mais, muito bom dia.
2: O primeiro momento...
1: Dizemos que o Presidente da República orienta dentro de instantes um comício no distrito de Xiúda no prosseguimento da visita de trabalho à província de Tete. Voltaremos a esta informação. Para já, o Parlamento aprecia hoje, na generalidade e especialidade, as propostas de lei de conteúdo local e de criação do Banco de Desenvolvimento de Moçambique. Em direto da Assembleia da República, o jornalista Cláudio Doan. Muito bom dia.
3: Muito bom dia. Dentro de instantes iniciam os trabalhos da plenária desta sexta-feira. O Executivo já ocupou o seu lugar aqui na plenária da Assembleia da República. As bancadas também já ocuparam os seus lugares. Hoje, tal como fizeste referência, são duas propostas de lei. A proposta de lei do conteúdo local, na generalidade e especialidade, este instrumento pretende dar mais atuação das comunidades em relação aos benefícios daquilo que tenha a ver com investimentos numa determinada localidade, numa determinada comunidade. É também ponto de agenda a proposta de lei de criação do Banco de Desenvolvimento de Moçambique, um instrumento que também será apreciado na generalidade e especialidade. É uma certeza que logo a seguir ao noticiário das 10 horas vamos transmitir o essencial dos trabalhos da plenária desta sexta-feira. Até já.
1: Até já, Cláudio Doan. A Autoridade Reguladora de Energia, a ARENE, garante que Moçambique vai continuar a receber combustíveis com regularidade, apesar das limitações do trânsito no Estreito de Hormuz na sequência do conflito no Médio Oriente. Segundo o presidente da ARENE, Paulo da Graça, o fornecedor de combustíveis de Moçambique vai priorizar a aquisição de produto em refinarias que usam outras rotas.
4: Com a eclosão do conflito e a imposição de alguma restrição no trânsito no estreito do Hormuz, o que o fornecedor teve que fazer foi reorganizar-se e passar a adquirir este produto a partir de outras refinarias. Estamos a nos referir às refinarias que existem na Ásia, na Europa e até na América, para continuar a fornecer o produto para Moçambique. E isto está a acontecer. O que penso podemos assumir como garantido é que, de acordo com o contrato de fornecimento, o fornecedor vai continuar a fornecer o produto ao país.
1: Paulo da Graça falava hoje no Espaço Café da Manhã da Rádio Moçambique, onde afirmou que o país está a praticar os preços em conformidade com as exigências do mercado de combustíveis. E o governo já alcançou um acordo com a Federação Moçambicana das Associações dos Transportadores Rodoviários para manter as tarifas de transporte em vigor, apesar do reajuste dos preços dos combustíveis no país. Um comunicado do Ministério dos Transportes e Logística refere que a medida resulta do subsídio que o governo vai prover aos transportadores. No documento, o Ministério dos Transportes e Logística apela aos transportadores a observarem e respeitarem as tarifas em vigor no país, dado que a diferença resultante do reajuste dos preços de combustíveis será compensada. E o Diretor Nacional de Transportes e Segurança no Ministério dos Transportes e Logística, Alberto Matus, esclareceu esta manhã à Rádio Moçambique alguns aspectos sobre o subsídio aos transportadores.
5: Estamos a trabalhar, portanto, com a Federação Moçambicana dos Transportadores Rodoviários para atualizarmos a base de dados dos transportadores. Visa este exercício, essencialmente, a termos uma indicação muito clara de quem são os operadores, onde é que operam, em que rotas, quais são, em geral, as voltas que dão. Quer dizer, é preciso compreender por cada dia que distância é que o transportador percorre, portanto, fazendo o transporte público de passageiro. Uhum. E nessa distância vai gastar uma quantidade de combustível que, no final, vai se somar, no final de 26 dias, vai se somar que quantidade de combustível é que gastou, o que era do preço anterior e o que é do reajustamento do preço vai ser devolvido em forma, portanto, de valores que vão ser aplicados para continuar a abastecer sem prejudicar aquilo que era a margem de lucro dele, portanto, no período antes da entrada em vigor dos novos preços de custo de combustível.
1: Diretor Nacional dos Transportes e Segurança no Ministério dos Transportes e Logística, Alberto Matusse. Governador da província de Maputo promete medidas duras contra os responsáveis implicados no alegado desvio de kits destinados ao financiamento de projetos de empreendedorismo juvenil, vulgo Nguela. O facto surge na sequência de denúncias feitas por um grupo de jovens beneficiários do programa que dizem não ter recebido kits contendo materiais correspondentes aos projetos submetidos. Fernando Sidum.
6: Neste sentido, o chefe do executivo da província de Maputo garantiu que será criada uma equipe encarregue de investigar os fatos e que, se se concluir que, de facto, houve desvios destes materiais aos implicados, serão tomadas medidas exemplares para desencorajar estas práticas. As queixas foram apresentadas ao governador Manuel Tulle esta quarta-feira no distrito de Buane, durante um encontro que manteve com os jovens beneficiários dos fundos do programa Ndlela. Fernando Sidumo, Rádio Moçambique, Matola.
1: Fechamos com a atualidade internacional. O Tribunal Constitucional da África do Sul vai proferir hoje a sentença do caso Palapala, referente ao roubo de avultadas somas de dinheiro numa fazenda do presidente Cyril Ramaphosa em 2020. O caso foi apresentado pelos partidos dos combatentes da liberdade económica e movimento de transformação africana, que contestam a decisão do Parlamento de rejeitar o relatório de um painel independente de investigação. O painel concluiu que o presidente Ramaphosa pode ter violado gravemente as disposições da Constituição, bem como a Lei de Prevenção e Combate a Atividades Corruptas. Ouvinte, foram as notícias das 10, as próximas às 11 horas.
7: 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Egidio Pascoal, bom dia.
8: Bom dia, Manuel Cardoso. Bom dia, ouvinte. Vamos às notícias. O Presidente da República, Daniel Chapo, garantiu em Tete que o Governo está a fazer de tudo para mitigar os impactos decorrentes da crise de combustíveis originadas pelo conflito no Médio Oriente. Daniel Chapo disse que, para o efeito, serão estudados e introduzidos mecanismos apropriados para que a situação não afete o tecido socioeconómico do país. Ainda em Tete, o Presidente da República, Daniel Chapo, anunciou que a província de Tete será pioneira na materialização do modelo de descentralização aprovado recentemente pela Assembleia da República. Segundo Daniel Chapo, a sessão extraordinária a decorrer esta... A sessão extraordinária que decorreu esta quinta-feira aclarou os campos de atuação do Conselho Executivo e Serviços de Representação do Estado. O Presidente da República, Daniel Chapo, anunciou esta quinta-feira em Tete o incremento dos valores disponibilizados no âmbito do FIDEL, Fundo de Desenvolvimento Económico e Social, local. A medida surge pelo fato de haver maior procura pelo fundo por parte da população, maioritariamente jovens mulheres, para o desenvolvimento das suas iniciativas nos distritos, tidos como polos de economia nacional. Daniel Chapo falava num comício realizado em Pende, sede distrital de Magué, no quadro da sua visita à província de Tete. Com o FIDEL, o governo pretende alavancar os setores estratégicos como agricultura, avicultura, pescas, comércio e pequenas indústrias, considerados pilares para o desenvolvimento e para a criação de emprego e renda. Ainda o Presidente da República, Daniel Chapo, reitera o apelo aos moçambicanos para não se deixarem levar pela onda de desinformação e boatos relacionados com os alegados casos de atrofiamento dos órgãos genitais por simples toque. Falando durante um comício em Pende, sede do distrito de Magué, o chefe do Estado considerou preocupante a propagação de informações falsas que acabam por alimentar o medo, a intolerância e atos de violência contra cidadãos inocentes. Daniel Chapo advertiu que atos de ódio, violência e justiça pelas próprias mãos em nada contribuem para a construção de um Moçambique unido e harmonioso, sublinhando a necessidade dos cidadãos recorrerem a instituições competentes para a resolução de conflitos. Segundo o Presidente da República, a inauguração do Tribunal Judicial Distrital de Mangue simboliza o compromisso do Governo em aproximar os serviços de justiça às comunidades. Na ocasião, Daniel Chapo destacou que os problemas entre moçambicanos devem ser resolvidos através do diálogo, da legalidade e do respeito pelas instituições do Estado. O chefe do Estado, Daniel Chapo, adverte que a crise de combustíveis que afeta o país não constitui um fenómeno isolado de Moçambique, mas resulta da conjuntura internacional marcada pelos conflitos armados nos principais países produtores de petróleo. O chefe do Estado explicou que as atuais hostilidades internacionais têm vindo a pressionar os mercados globais, condicionando o fornecimento e elevando os custos de aquisição e transporte de combustíveis. Segundo Daniel Chapo, este cenário obrigou o governo moçambicano a proceder ao reajuste dos preços dos combustíveis, cujas novas tarifas entraram em vigor esta quinta-feira em todo o território nacional. O estadista moçambicano assegurou, contudo, que o governo está a trabalhar em alternativas para garantir reservas estratégicas de combustíveis, por forma a evitar a ruptura de estoque e assegurar o abastecimento regular do mercado nacional. O presidente da República explicou ainda que a revisão dos preços visa igualmente combater o mercado paralelo de combustíveis que se vinha instalando em diferentes pontos do país, situação que, segundo afirmou, agravava os encargos suportados pelos cidadãos. O presidente da República, Daniel Chapo, reconhece que o recente aumento dos preços dos combustíveis poderá contribuir para a subida do custo dos produtos alimentares essenciais que compõem a dieta das famílias moçambicanas. Segundo Daniel Chapo, o impacto do reajuste dos combustíveis poderá refletir-se no custo do transporte de mercadorias e, consequentemente, nos preços finais dos produtos básicos consumidos pela população. Daniel Chapo sublinhou ainda que o governo continuará a implementar medidas para estimular a produção nacional, reduzir a dependência externa e garantir maior disponibilidade de produtos alimentares nos mercados. Durante a sua intervenção, o chefe de Estado reiterou que a aposta na agricultura familiar e no incremento da produtividade poderá desempenhar um papel importante no combate à inflação alimentar e na melhoria das condições de vida da população. Residentes do distrito de Xiuta, em Tete, estão expectantes que a visita do presidente da República, Daniel Chapo, seja o renovar da esperança de maior abertura para oportunidades de emprego para os jovens através da implantação de novos projetos de desenvolvimento. Segundo os nossos interlocutores, a visita esta sexta-feira do presidente da República a Xiuta constitui uma grande alegria, pois terão a oportunidade de ouvir sobre os planos do governo em prol da melhoria das condições de vida das comunidades. Para os residentes de Mange, sede distrital de Xiuta, a problemática no abastecimento de água potável, a construção de um hospital moderno e a implantação de indústrias e empresas que possam absorver a mão de obra local constituem algumas preocupações. Desporto. O desporto, em particular o futebol, está de luto na província de Tete. Em causa, a morte do adjunto treinador do grupo desportivo de Tete esta quarta-feira, vítima de doença. Jardiel Amaral, nos últimos tempos, fez parte do plantel do Magazine Futebol Clube, Takasa Futebol Clube, entre outros emblemas. O técnico Jardiel Amaral deixa um vazio profundo à família alvinegra de Tete. O tempo. Temperaturas máximas previstas para esta sexta-feira. Cidade de Tete, Vila de Xitima, 37 graus centígrados, Zumbo, 36, Nhamayabwe, 35, Furancungo e Olongwe 30 e Tsangano 27 graus Celsius. Estas foram as notícias a esta hora. Bom dia.
7: Bom dia, mas bem-se a Cali em quarto, fui uni Gídio Fernandes Pascoal, foi uma de Pacirancani, Sante Coutinho, Sante Putito, com o Siga, Pantai Octoba, Tinza Fica na Zina. Se você não quiser, você vai fazer um pouco de tempo e a rádio Moçambique, mas certo, nenhum. Mas eu não vou ter ainda. Otídia, mas beste, bom dia.
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2: Muito bom dia, estimado ouvinte. Já iniciou aqui na sede distrital de Chuta este comício que realiza-se após o chefe de Estado ter apreciado as várias potencialidades de TET em uma feira das potencialidades económicas com vários produtos expostos, com destaque para o milho, feijões, mepira, mechoeira, hortícolas, leguminosas produzidas nesta província. Daniel Chapo recebeu nesta feira a explicação quanto ao processamento de algumas culturas produzidas localmente. Neste momento encontra-se no pódio o governador desta província, Domingos Viola, que traz também a mensagem para a população aqui do distrito de Chuta.
3: De tornar Moçambique economicamente independente, e temos visto os vossos esforços diários para que esse Moçambique se torne verdadeiramente uma nação abençoada, uma nação de bem-estar, uma nação próspera. E com essas palavras, está aqui presente uma parte da população do distrito de Chuta, em representação da população da província de Tete, e queremos, com essa elevada oportunidade e honra, de vos convidar para se dirigir aos presentes e, através desses, ao povo moçambicano. Tenha a bondade, Sua Excelência.
2: Neste momento, dirige-se à população do distrito de
3: Chuta,
2: o presidente da República, Daniel Chapo.
3: Moçambique, oiê! Tete, oiê! A paz, oiê! Tendere, oiê! Mulewandi, Chiuta! Inendiribuino! Podemos sentar. Unidade Nacional, oiê! Diálogo Nacional Inclusivo, oiê! A paz, oiê! Moçambique, oiê! Tete, oiê! Chiuta, oiê! Muito obrigado. Nós chegamos aqui na nossa província de Tete ontem para virmos trabalhar junto do nosso povo. Porque quando tomamos posse, dissemos que íamos fazer uma governação próxima do povo. E para nós, governar próximo do povo é sair de Maputo, ir para a província, para o distrito, para posto administrativo.

0: qualidade até para a povoação. Para junto do povo se inteirar das preocupações do povo, porque a nossa missão como governo é servir o povo moçambicano. É por isso que chegamos ontem à cidade de Tete, onde passamos para Magwe e hoje estamos aqui em Xiuta. Em Magwe ontem inauguramos o Tribunal Distrital e tivemos um comício popular e também nos reunimos com o nosso governo da província para perceber como é que está a trabalhar com o povo na província de Tete.
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0: Chegamos hoje aqui a Xiuta com o objetivo de ouvirmos a população de Xiuta. Já ouvimos as preocupações na mensagem, mas também podemos ouvir mais algumas pessoas no fim deste comício.
1: Tabuera kuno kuti tidzamve madandaulo ambumba angakhale kuti uthenga wawerengedwa kale komabe zilipo zina zomwe inu mungaonjezere.
0: Porque só ouvindo as preocupações do povo é que podemos ter instrumentos de trabalho, porque a nossa missão é resolver as preocupações do povo.
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0: Por isso estamos aqui em Xiuta exatamente com esse objetivo.
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0: E quero em primeiro lugar agradecer o nosso líder religioso, o nosso pastor.
1: Choyamba ndithokoze abusa athu
0: que com a oração abençoou este nosso comício. E quero pedir uma grande salva de palmas para o nosso pastor. Quero agradecer aos grupos culturais que com danças e também os músicos abrilhantaram este nosso comício. E quero pedir uma grande salva de palma para eles.
1: Manja, manja, manja,
0: manja, manja, manja, manja, manja, manja. Xiuta, oiê! Tete, oiê! Quero também pedir para agradecer a grande mensagem que foi apresentada aqui pelo nosso líder da população de Xiuta.
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0: Quero também pedir uma grande salva de palmas para o nosso líder.
1: Manja mwa mfumu mu.
0: Queria dizer que nós viemos aqui a Xiuta, estamos a trazer algumas mensagens para a população de Xiuta, população de Tete e população de Moçambique.
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0: Por isso, antes de falarmos destas mensagens,
1: ndipo tisadapereke mauthenga amenewa,
0: queria dizer que eu não vim aqui sozinho.
1: Ndimatindi kuwuzeni kuti sindinabwere ndekhayi.
0: Vim acompanhado por alguns membros do governo,
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0: conselheiros do presidente,
1: azilangizwa presidente,
0: e outros colegas, assessores que fazem parte da delegação e da comitiva do presidente.
1: Ndiena omwe amongolera ntchito zaboma mu zochitacha za presidente.
0: Por isso quero dar lugar agora para eles puderem vos cumprimentar, também puderem conhecer, saberem que trabalho fazem para o povo, que é para depois podermos conversar. Vê como convive.
2: Presidente Chapa.

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1: 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População de Chiuta, oye! Presidente Daniel Francisco Chapo, oye! Zinayanga de Abdur Razak Ismail, de Sapata, com o Ministério de Trabalho, Gênero e Ação Social, como Secretário de Estado de Gênero e Ação Social. Zicomo.
2: Moçambique, oiê! Tete, oiê! Unidade Nacional, oiê! Diálogo Nacional Inclusivo, oiê! A paz, oiê! Chiuta, oiê! Homem moçambicano, oiê! Mulher moçambicana, oiê! Jovem moçambicano, oiê! Chiuta, oiê! Zicomo. Como dizia, nós não viemos aqui para roubar muito tempo. Mas estamos a trazer mensagens muito importantes, que é para estarmos unidos, focados para o trabalho, vigilantes, para mantermos a paz, mantermos a segurança e desenvolvermos o nosso país, desenvolvermos a nossa província e desenvolvermos o nosso distrito de Chiuta. A primeira mensagem que estamos a trazer, queremos explicar como age o inimigo da paz e o inimigo do desenvolvimento. Porque tem várias formas de agir. Ano passado, nós vimos o inimigo da paz e do desenvolvimento a destruir o país. Aquele inimigo que proclamou vitória antes de contarmos os votos para fazer as manifestações e destruir o país. O mesmo inimigo tem várias formas de agir. E nós temos que ficar atentos como povo. Porque senão vai nos levar a destruir a paz e, consequentemente, a segurança e não desenvolvermos o nosso país. Esta é a primeira coisa que viemos explicar aqui. Para que haja unidade, haja trabalho e haja vigilância permanente. Estes dias, o inimigo do desenvolvimento e o inimigo da paz, o inimigo da unidade do povo moçambicano e o inimigo da segurança do povo moçambicano inventou um boato. E este boato está a levar o povo moçambicano a matar o seu irmão, a ferir o seu irmão e a odiar o seu irmão.

0: irmão.
1: A
0: violentar o seu irmão. Este é o inimigo do desenvolvimento. Este é o inimigo da paz. Do povo moçambicano. Estes dias, inventou um boato. Uma autêntica mentira. Para distrair o povo. Anda por aí a dizer que existem pessoas que quando toca outra pessoa ou cumprimenta outra pessoa o sexo desaparece. Ou o sexo costuma se atrofiar. Nós, como governo da República de Moçambique, do Rovuma ao Maputo, do Zumbo ao Índico, incluindo daqueles moçambicanos que estão fora de Moçambique, estamos à procura de uma pessoa só que tenha desaparecido o sexo ou o sexo tenha se atrofiado em resultado de alguém ter lhe cumprimentado. Não existe. Vou repetir. Nós, como governo, estamos à procura do Rovuma ao Maputo, do Índico ao Zumbo, de uma pessoa só que tenha desaparecido sexo ou o sexo tenha se atrofiado em resultado de alguém ter lhe cumprimentado ou alguém ter lhe tocado. Não existe uma pessoa só. Estão a entender? Uma pessoa só. Não existe. E não vai existir. Porque isso não é verdade. É mentira. É boato. Do inimigo do desenvolvimento, o inimigo da paz. Nós, como governo, temos o controle de todos os hospitais do Rovuma ao Maputo, do Zumbo ao Índico. Temos o controle de todos os centros de saúde do Rovuma ao Maputo, do Zumbo ao Índico. Ainda não recebemos nem uma pessoa sequer que tenha se apresentado num hospital a dizer: meu sexo desapareceu. Estamos a compreender? É boato. É mentira. É invenção do inimigo da paz e o inimigo do desenvolvimento do povo moçambicano. Nós temos controle de postos de saúde, de hospital, de centros de saúde, de todo o país. Não existe uma pessoa que se apresentou num hospital a dizer que meu sexo desapareceu ou se atrofiou. Não existe essa pessoa. Por isso tem que ficar claro para todo o povo moçambicano, para todo o povo de Tete, para o povo de Xiuta, que isto é mentira, é boato para distrair o povo moçambicano. Porque o povo moçambicano tem que se concentrar no trabalho.

para produzir comida, para matarmos a fome, termos comida e outros produtos, não só para alimentar a nossa família, mas para podermos vender, termos dinheiro e criarmos melhores condições de vida para a nossa família e para Moçambique. E temos que nos concentrar no trabalho, principalmente na agricultura. Vamos trabalhar a terra para produzirmos mais milho, mais arroz, mais feijões, produzirmos mais gergelim, mais feijão buer e outro tipo de feijões, mais castanha de caju, mais macadâmia e muitos outros produtos, não só para o consumo, mas culturas de rendimento que nós podemos vender e gerarmos mais riqueza com base no nosso trabalho honesto. É isso que temos que fazer. E não nos distrairmos com boato, com mentira de uma coisa que não aconteceu. Não acontece e não vai acontecer. Chiuta oi! Tete oi! Moçambique oi! Unidade Nacional oi! Diálogo Nacional Inclusivo oi! Esta é a primeira mensagem que estamos a trazer. Nenhum moçambicano tem que fazer justiça com as suas próprias mãos. É por isso que, mesmo tendo problemas, temos tribunal aqui em Chiuta, aqui em frente onde estamos a fazer comício. É lá onde nós temos que levar as nossas preocupações e os nossos problemas. Mas antes de levarmos para lá, temos que sentar primeiro na família, dialogar, falar. Se não conseguimos, temos padrinhos na nossa família, vão nos ajudar a resolver. Se não conseguirmos, temos secretário do bairro, temos os nossos pais líderes comunitários que estão aqui, temos os nossos combatentes mais velhos que estão aí, temos as nossas autoridades do Estado, temos a nossa polícia, temos procuradoria, temos tribunal, temos tantas instituições para nos ajudar a resolver as nossas preocupações ou os nossos problemas. A base para a resolução dos nossos problemas tem que ser o diálogo, falar entre irmãos, porque é só falando que a gente se entende, e não violência, e não ódio, e não a inveja, porque o ódio não constrói, só destrói. A violência não constrói, só destrói. A inveja não constrói, só destrói. Se seu irmão está a desenvolver, está a fazer um projeto, está a trabalhar honestamente, está a gerar riqueza honestamente, está a ficar rico honestamente, não lhe odeia.

0: Yeah.
1: Tisamos pangira jealousy.
0: Não lhe veja.
1: Tisamos onde?
0: Aproxima.
1: Tente mufendelere.
0: Moçambique, oi! Chiuta, oi! Aproxima o seu irmão. Senta com ele. Pergunta, meu irmão. Qual é o segredo para você ter esta barraca? Conseguir vender como você está a vender? A casa que você está a construir, o seu irmão vai lhe explicar. Meu irmão, o segredo é este aqui. Minha irmã, para começar, comecei assim, assim, assim, assim, para estar onde estou hoje. E não lhe odiar. E não lhe invejar. Que depois esta inveja e ódio termina em violência. Que acaba matando o seu irmão. A estes que hoje estão a matar os seus irmãos por causa de uma mentira, por causa de um boato, não se esqueçam que amanhã vão matar seu pai, vão matar seu irmão, vão matar seu primo, vão matar seu avô, vão acabando matando a si. É isso que as pessoas precisam de perceber. Porque quem com faca mata, com faca vai ser morto. Quem com arma mata, com arma será morto. Hoje, você acorda de manhã, vai violentar seu irmão com base em mentira, com base em boato. Amanhã, alguém vai dizer que você é que fez. E vão matar a si. Por isso, isso não é vida. Nós temos que viver em paz. Temos que viver em harmonia entre irmãos. Temos que viver em comunhão entre irmãos. Porque só a paz, só a reconciliação, só a segurança é que podem construir Moçambique. E não a violência, não a ódio, não a inveja. Veja. Por isso, minhas irmãs e meus irmãos, temos que estar atentos e vigilantes. Fungula maço. As obras e manobras do inimigo. O inimigo da paz e inimigo do desenvolvimento do povo moçambicano. Estes dias, inventou este boato. É nosso trabalho, todos nós que estamos aqui, levar essa mensagem de que isto é boato, é mentira. Nunca aconteceu, não acontece e nunca vai acontecer. É manobra do inimigo da paz e do desenvolvimento para distrair o povo moçambicano. Por isso temos que estar atentos, temos que estar unidos para mantermos a paz e a segurança. Temos que trabalhar para podermos gerar riqueza. E precisamos de estar vigilantes e atentos às manobras do inimigo da paz e do desenvolvimento.

0: povo moçambicano.
1: O calando a cheiro de mavula na mba não entender em digi do Google.
0: Esta é a primeira mensagem que estávamos a trazer.
1: O menino do tengo é amba o metro da zanao.
0: É uma mensagem para Xiuta.
1: Do tengo que não Xiuta.
0: Para a província de Tete.
1: O amchi gojo no Jatete.
0: Mas para todo o povo moçambicano.
1: O manso quando se casou nessa zona lá Moçambique.
0: A segunda mensagem.
1: O tengo a juíri.
0: Também que precisamos de estar atento. As manobras do inimigo da paz e do desenvolvimento. As manobras do inimigo da segurança do povo moçambicano. É um assunto que tem a ver com combustíveis. E os preços dos combustíveis no mundo. Não é só Moçambique. Estamos aqui em Xiuta. Em Tete. Para explicar à população de Tete. Mas todo o povo moçambicano. O assunto do preço dos combustíveis. Não é assunto só de Moçambique. É um assunto do mundo. Tal como era
1: Covid.
0: Covid não era só assunto de Moçambique. Era assunto do mundo todo. Hoje o assunto dos combustíveis é a mesma coisa. Por uma razão muito simples. Que vou explicar aqui. Há cerca de 2 meses, começou uma guerra entre 2 ou 3 países. Estados Unidos, Irã e Israel. Esta guerra está a acontecer numa zona onde é produzida boa parte da quantidade de combustível que é consumida no mundo, incluindo em Moçambique.
1: Moçambique,
0: tal como muitos países no mundo, não fabrica petróleo, não fabrica diesel, não fabrica gasolina, tal como muitos países no mundo. Por isso, havendo guerra nesta zona, e havendo destruição das refinarias, e o acesso por onde tem que passar o combustível está fechado,
1: o
0: mundo já não tem a mesma quantidade de combustível que tinha 2 meses atrás. Repito, o problema do combustível não é só de Moçambique. É como o problema de Covid. Não era só de
1: Moçambique.
0: Era um problema mundial. E nós temos que começar a tomar medidas para aguentar esta crise até que a guerra dia termine. Enquanto não terminar, já vinhamos avisando há 2 meses atrás que nós, como Moçambique, temos sorte porque Deus colocou-nos num país que tem um mar. E temos 3 principais portos. Porto de Maputo, Porto da Beira, Porto de Nacala, que tem grandes depósitos de combustível. E tendo grandes depósitos de combustível, avisamos há 2 meses atrás que nós íamos aguentar, porque o combustível que estava lá foi com

0: comprado com um preço anterior.
1: Antes
0: da guerra.
1: E que
0: havia já outros navios a caminho.
1: Também
0: que tinha um partido lá antes da guerra.
1: E
0: dissemos,
1: há
0: 2 meses atrás,
1: que
0: nós,
1: a
0: quantidade de combustível que nós tínhamos,
1: e aquele
0: que estava a caminho,
1: íamos
0: aguentar
1: pelo
0: menos até finais de abril e princípios de maio.
1: E
0: avisamos na altura
1: que
0: se a guerra terminar,
1: não
0: teríamos problemas.
1: Mas
0: se a guerra continuasse,
1: não
0: íamos aguentar.
1: Um
0: dia haveria aumento de combustível.
1: Quando nós
0: dissemos isso, os outros países no mundo, incluindo os nossos irmãos aqui na região,
1: Zimbábue,
0: Zâmbia,
1: Malawi,
0: África do Sul,
1: e
0: outros países, já tinham aumentado 3 vezes. Porque eles não têm portos.
1: Não
0: tinham depósitos que nós tínhamos.
1: E que
0: temos até hoje. Por isso, não pode aparecer ninguém a distrair o povo moçambicano,
1: a dizer
0: que o problema do combustível é só de
1: Moçambique.
0: É um problema mundial, tal como
1: Covid.
0: E nós como governo, nós também como povo, temos que perceber isso
1: e
0: tomar medidas.
1: E nós
0: já temos vindo a tomar medidas.
1: Uma
0: das primeiras medidas,
1: nós
0: tivemos em Nampula
1: e
0: entregamos lá mais de 100 machimbombos
1: para
0: os municípios da zona centro e norte do país. Já sabíamos
1: que
0: se a guerra não terminar,
1: teríamos
0: esta crise,
1: tal
0: como os outros países no mundo que já foram afetados há muito tempo.
1: E sabíamos
0: que tínhamos que tomar medidas.
1: Uma
0: das medidas que nós tomamos
1: foi a aquisição
0: desses machimbombos,
1: que é
0: para podermos subsidiar o combustível
1: e
0: manter o preço dos transportes
1: para
0: não afetar o bolso do povo.
1: Porque
0: nós somos governo do povo.
1: Fomos
0: eleitos pelo povo. A nossa tarefa é servir o povo. É por isso que segunda-feira vamos estar em Maputo
1: e
0: vamos fazer o mesmo exercício que fizemos em Nampula.
1: Vamos
0: fazer a entrega de 200 machimbombos para o povo, que é para servir o povo,
1: para
0: facilitar o transporte,
1: subsidiarmos
0: o combustível,
1: manter
0: o preço
1: e
0: servir o povo
1: moçambicano,
0: para que o aumento dos combustíveis
1: não
0: afete o bolso do povo.
1: E
0: temos outros projetos.
1: Estamos
0: a trabalhar em Nyambane. Este ano vamos estar lá
1: para
0: começar a meter viaturas que funcionam a gás.
1: Porque
0: nós temos gás.
1: Estamos
0: a exportar gás para a África do Sul em Nyambane há mais de 20 anos.

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1: Chegou a hora deste gás servir o povo moçambicano.
0: Ya fika nthawi kuti zimene zambogreshiro muno Moçambique.
1: É por isso que estivemos lá.
0: A
1: inaugurar a primeira fábrica de gás de cozinha em
0: Moçambique.
1: Para que o gás que chega na casa do povo seja gás de Moçambique. Este ano, vamos estar lá para fazer o lançamento do primeiro projeto de gás veicular para o país. Mais uma medida para reduzir o impacto do aumento do preço dos combustíveis no mundo, que não tem nada a ver conosco. Estamos a trabalhar para colocar refinarias em Maputo, na Beira. Estamos a trabalhar para colocar mais um depósito de combustível no porto da Zambésia, em Quelimane. E aumentar a capacidade do porto de Nacala, que é para, no futuro, caso haja uma guerra igual, como está a acontecer agora, numa zona onde boa parte do combustível sai para o mundo, não possa nos afetar, porque vamos ter mais viaturas que circulam a gás, mais machimbombos como esses 200 machimbombos que vamos fazer entrega na segunda-feira em Maputo. Vamos ter refinarias de petróleo aqui em
0: Moçambique.
1: Vamos aumentar mais viaturas que andam a eletricidade. São várias medidas que estamos a tomar para minimizar o impacto do aumento do preço dos combustíveis na vida do nosso povo. E aqui em Xiuta, quero deixar uma explicação clara. Neste momento podemos não sentir muito. Sente-se muito nas cidades capitais. Mas se esta guerra continuar, vai afetar a todos nós. E há outra medida muito importante, que se nós todos trabalharmos nesta medida, vamos ter um impacto menor do que se não fazermos esta medida. Esta medida é trabalharmos a terra, produzirmos mais milho, produzirmos mais arroz, produzirmos mais feijões, produzirmos mais cebola, mais tomate, mais couve, mais cenoura, mais hortaliças, que é para permitir mais peixe, mais cabrito,
0: mbuzi,
1: mais gado bovino.
0: Comanso ngombe.
1: Se nós aumentarmos a produção e a produtividade no país e deixarmos de importar produtos de consumo, e não só, e produzirmos aqui em Moçambique, caso haja uma guerra como igual, não vai nos afetar. Por uma razão muito simples. O arroz que nós consumimos, que é importado, ele é transportado

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0: tambe vai no meio kuuza kombustiva
1: tata kwisa sonchita njira ina mwe majenso mafuta
0: o navio que anda no mar a trazer o arroz tambe usa kombustiva
1: ndipo boro lomwe limenda mazi kubwesa kutundu amene uti magwitsa sonchita mafuta
0: quando chega no porto o carro que transporta do porto para o armazém, o caminhão usa combustível.
1: Depois de ficar com o dogo, queremos remanejar com o dogo, com fixa com a sungira, e uma coisa enxerga uma fruta.
0: Do armazém para a loja, o caminhão usa combustível.
1: Com jogar malo sungira, já virar malo gulicira, de uma fruta oca.
0: Da loja para minha casa, o carro usa combustível.
1: Com jogar muito malo sungira, o fio de mbaguanga, de uma fruta anso.
0: Daí que quando este combustível sobra o preço,
1: a gente foi já que uma fruta menor que era antigo.
0: Quem paga o aumento do preço
1: amene, amalivira kukwera kwa zintu
0: zimene, é a última pessoa que vai consumir o saco de arroz.
1: Ndiwomaliza, amene, amajaga dunda amene yo kunyumba kwake.
0: A mecânica é só essa.
1: Njira yake ndiyomweyo.
0: Mas se eu produzir o arroz na minha machamba,
1: como ngarinde ndilime mpunga kunyumba kwaine.
0: Se eu produzir milho na minha machamba,
1: ngarinde ndilime chimanga kumunda kwaine.
0: Se eu produzir couve na minha machamba,
1: ngarinde ndilime kabichi kumunda kwanga.
0: Até no meu quintal,
1: ngakhale kumpanda kwanga.
0: Colocar tomate, cebola, repolho, couve, cenoura, não vou comprar esses produtos.
1: Kubzara ndio zakudimba zomwe achulazi nsingalepangisa kuti ndipita kunsika.
0: Para tirar couve no meu quintal, não preciso combustível. Daí que quando aumenta o preço do combustível, e eu já produzi o que é meu, para minha família comer, para os meus vizinhos comprarem, até para o país exportar, este aumento não nos afeta. Daí que a grande mensagem que quero deixar em Ciúta. Em Tete.
1: Kutete.
0: E para todo o povo moçambicano. Vamos trabalhar a terra. Vamos produzir para nós consumirmos. A partir da nossa casa. Nós, na cidade, temos um mau hábito. Quando temos um terreno para construir casa, a primeira coisa que fazemos é limpar todo o terreno para fazer o muro e colocar pavês. Resultado. O quintal não tem nenhum canteiro sequer. Não tem couve. Não tem cebola. Não tem tomate.
1: Chimate,
0: não tem alho.
1: Alho.
0: Não tem cenoura.
1: Cenoura.
0: Não tem repolho.
1: Rabichi.
0: Compramos tudo.
1: Timagula zonse.
0: E não produzimos nada.
1: Abobo,
0: mas Deus nos deu a terra.
1: Komano mulunga dati pa santhaka.
0: E toda a riqueza sai da terra.
1: Chuma chiri chonse chima choka antaka.
0: É só uma questão de trabalharmos a terra.
1: Yaba, mkongo frigo di frigo, disen chiron takayo.
0: A partir do nosso quintal.
1: Kuchoka da kumpanda kwatu.
0: Há países no mundo.
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0: Que não tem terra.
1: Amen aliben taka.
0: Como Israel, por exemplo.
1: Monga ku Israel.
0: 70%.
1: 70%.
0: É pedra e montanha.
1: Di minyala ndi mapiri.
0: Mas produzem flores,
1: como a mene, ama, lima,
0: produzem
1: malua,
0: frutas,
1: zipazo,
0: até exportam.
1: Como a sama, kusama, yuka, kunja.
0: E tantos outros países no mundo.
1: Ngadiso, ma, yuka, ambiri, ba, zikola,
0: e até fazem horta
1: ndipama, banga, madimba,
0: no prédio.
1: E...

0: pavé.
1: Ngarife sida sire ndikonkiri.
0: Ter relva.
1: E kumela kukuludzui na omweta
0: ngozwa. Gastamos água todos os dias.
1: Ndipoti madzonga mazi kutira udzumeneu.
0: A regar capi.
1: E kutsilira udzu.
0: Em vez de regar comida para comer.
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0: Moçambique, oi! Vamos mudar este hábito. Para que quando uma crise como esta de combustível que está a afetar o mundo todo, incluindo Moçambique, não possa ter o impacto que tem. É por isso que nós, como governo, estamos a trabalhar para levar o dinheiro através do FIDEL, Fundo de Desenvolvimento Econômico Local, para o distrito. Para aqui, para Ciuta. Porque sabemos que é aqui onde há terra. É aqui onde há água. É aqui onde se produz comida. A riqueza, minhas irmãs e meus irmãos, está no campo. Cidade é só para gastar. É só para ir vender. É só para comprar. Mas para produzir riqueza, temos que trabalhar a terra. Temos que ir para o campo. Mesmo no meu quintal, eu posso produzir riqueza. Criar fango, criar coelhos, criar cabritos e muitos outros animais, criar patos, criar galinhas para poder sustentar a minha família e vender para ter dinheiro. Esta é a mensagem que estamos a trazer, que a crise de combustível é mundial. E há países no mundo que estão já a tomar as mesmas medidas que foram tomadas quando havia Covid. Que atingiram já um nível mais grave do que este em que nós nos encontramos. Nós, apesar de ter havido aumento do preço, o nosso preço na região continua a ser o mais baixo. Quando se compara com os nossos vizinhos, há países no mundo que já começaram a tomar as mesmas medidas como de Covid. As pessoas já começaram a trabalhar a partir de casa. Através do computador. Reunião através de Zoom. E já não saem de casa. Porque não há combustível para ir trabalhar. Há países no mundo que já começaram a alternar dias de trabalho. Trabalham, por exemplo, na segunda. Terça não trabalham. Aqueles que foram na segunda não vão na terça. Vão na quarta. Aquele que foi na terça não vai na quarta, vai na quinta. Assim sucessivamente. Dias alternados para poder aguentar esta crise. Nós aqui em
1: Moçambique,
0: por iniciativa familiar, também precisamos de tomar medidas. Como tomamos no tempo de Covid. Vou dar um exemplo só para entender o que estou a dizer.

0: Suponhamos que há uma família. Pai,
1: Bambo,
0: mãe,
1: Amai,
0: filho,
1: Ana
0: e filha.
1: De Manaus,
0: quatro pessoas
1: ali, Anai,
0: vivem na mesma casa.
1: Bozi,
0: cada um deles
1: ali, Maioa,
0: tem o seu carro.
1: Ali, de
0: antes da crise do combustível,
1: fica,
0: cada um saía com o carro dele de manhã
1: ali, Anse,
0: para irem trabalhar no mesmo sítio, na baixa da cidade de Maputo, por exemplo. Hoje, essa família tem que sentar e conversar. Dizer: meu marido, minha esposa, minha filha, meu filho, a partir de agora, os três carros ficam estacionados aqui em casa. Nós vamos sair de um carro só. Os quatro. Entramos no mesmo carro. Vamos trabalhar. Até a guerra passar. No dia em que a guerra passar. E o mundo, tal como quando houve Covid, também Covid passou. A crise do combustível também um dia vai passar. Cada um volta a andar de carro dele. E tantas outras medidas que temos que tomar. E não querermos levar a mesma vida que levávamos antes da crise. Crise mundial. Neste momento em que nos encontramos em crise, querer continuar cada um sair de carro dele não funciona.
1: Dei
0: só um exemplo e podia dar tantos outros. Por isso, minhas irmãs e meus irmãos, vamos ficar atentos às manobras do inimigo, porque vai aparecer alguém a querer culpar, procurar culpados de uma crise mundial. Tal como apareciam pessoas no tempo de Covid, e também procuravam culpados. Mas era uma crise mundial. Esta é a segunda mensagem que nós queremos deixar. E para terminar, queria dizer que nós estamos a trazer Fidel no distrito, porque sabemos que é aqui no distrito onde se gera riqueza. Nós, quando descentamos como governo e decidimos pelo Fundo de Desenvolvimento Econômico Local, já sabíamos que a procura vai ser maior, mas não podíamos parar. Tínhamos que começar. E sabemos que aqui em Xiúta foram submetidos muitos projetos e o dinheiro não foi suficiente para todos. É por isso que decidimos que este ano vamos duplicar o dinheiro aqui em Xiúta. Xiúta, oi! Tete, oi! Moçambique, oi! Vamos duplicar em Xiúta? Vamos duplicar em Tete? Vamos duplicar em Moçambique todo? Moçambique, oiê! Que é para permitir que aqueles irmãos e nossas irmãs que submeteram os seus projetos e não foram aprovados porque dinheiro não era suficiente, puderem também receber. Mas este dinheiro é para fazer negócio, para poder ter rendimento kuti

0: pendure,
1: uma parte ir devolvendo,
0: mbalina tikabwezere,
1: outra parte continuar a fazer negócio.
0: Mbalina represente business zathu.
1: Por isso que também existem projetos
0: chifojake aliponso maprojeti ena
1: que não foram aprovados.
0: Seda vumekezedwe.
1: E não foram aprovados por uma razão muito simples.
0: Não
1: é só por falta de dinheiro. É porque o projeto não tem condições para ser aprovado. Existiram pessoas que submeteram um projeto
0: a dizer
1: que eu tenho uma esposa. Quero dinheiro para casar mais três, para serem quatro. Esse projeto não vai ser aprovado. Porque a ideia não é essa. Não é para ir levar dinheiro para gastar. É para levar dinheiro para fazer negócio. E um negócio que gera lucro. Existiram pessoas que foram submeter projeto a dizer que quero comprar Boeing para Ciuta. Todo dinheiro para Ciuta. Nem para pneu de Boeing não dá para comprar. Ciuta nem aeroporto tem. É para aprovar esse projeto. É para aprovar esse projeto. Não é para ser aprovado. Portanto, dos projetos que foram submetidos, existiram alguns que não têm requisito mesmo. Há outros que têm, mas o dinheiro não foi suficiente. Então, estes que têm requisitos de um negócio que vai gerar renda, vai trazer lucro, vai ajudar o povo, e a pessoa vai conseguir devolver e continuar a fazer negócio, e o dinheiro não foi suficiente, este dinheiro deste ano é mesmo para financiar esses projetos. E nós, como governo, vamos continuar com Fidel, porque sabemos que com Fidel no distrito o dinheiro vai circular, vai chegar no bolso de todos. E amanhã nós, com aumento da produção e produtividade, vamos ter mais comida. E aí, matando a fome, onde toda a gente vai encher a barriga e a boca, muitos problemas vão ficar resolvidos. É ou não é?
0: Zona Gabinai.
1: É ou não é?
0: Zona Gabinai.
1: Porque a maioria dos problemas que nós temos é fome.
0: Ndinjala.
1: E onde há fome,
0: Ndinjala,
1: todo mundo fala,
0: Zigolonsi Limalangula,
1: mas ninguém tem razão.
0: Como falei, amene ali ndi zona zake.
1: Matando a fome,
0: como atikatisinjala,
1: ninguém vai nos distrair.
0: Falei, amene ali sokoneze.
1: Mesmo esses boatos,
0: ngakale message amene aí,
1: ninguém vai ficar vulnerável.
0: Falei, amene zamukudze.
1: Por isso, minhas irmãs e meus irmãos,
0: essas
1: são as grandes mensagens que eu trazia aqui em Ciuta.
0: Awandimwa tenga kula kula mwenda kwesa no Ciuta.
1: Vamos combater o boato. Combater a mentira.
0: Boza.
1: Combater a desinformação. Vamos combater a violência. Combater o ódio. Combater a inveja. Vamos promover a paz, promover a unidade nacional, promover a reconciliação nacional, promover o diálogo nacional inclusivo, promover o amor ao próximo, promover a união entre moçambicanos.

0: africanos.
1: Como são cruzados, vou defender os africanos no Moçambique.
0: Só com isso.
1: E se nos ocaso.
0: É que vamos desenvolver Xiuta.
1: Vamos desenvolver Xiuta e do Guque.
0: Desenvolver Tete.
1: Desenvolver Tete e do Guque.
0: Desenvolver Moçambique.
1: Desenvolver Tete e Moçambique.
0: Nós registramos aqui as preocupações.
1: E fará lembrar a Mavuruano.
0: As preocupações que aqui trouxeram. São muito importantes. Mas para resolvermos essas preocupações, tem que haver paz. Tem que haver segurança. Não há desenvolvimento sem paz e segurança. E não podemos permitir todos nós que o inimigo da paz e do desenvolvimento traga boato e distraia o povo moçambicano. Por isso, minhas irmãs e meus irmãos, eu quero terminar dizer, vamos todos nós explicar ao povo esta crise mundial de combustível, que é como Covid, afetou todo mundo. Temos que tomar medidas para aguentar a crise. Um dia a guerra vai terminar, os combustíveis vão ter voltar a ter o mesmo preço que tinham antes, ou melhores até. E vamos viver normalmente. Vamos continuar a trazer Fidel para o distrito. Nós registramos as preocupações. Mais água. Mais energia. Mais pontes.
1: Milato,
0: mais estrada.
1: Njira,
0: hospital distrital.
1: Chibadal,
0: escola
1: distrito,
0: secundária de raiz.
1: Secundária de seguro, amazigo.
0: Registramos todas as preocupações.
1: Zonse e feira lembera.
0: É por isso que levamos a mensagem.
1: Foi já grande mula, o tenga uja.
0: Essa mensagem para nós é muito importante.
1: Eu tenga o mene, o ifirunha,
0: porque as preocupações do povo são nosso instrumento de trabalho. A nossa tarefa como governo é servir o povo. E servir o povo é construir mais estradas, mais escolas, mais hospitais, mais livros mahala para nossas crianças, mais medicamento, mais água, mais energia. É ou não é? É ou não é? É servir o povo, o povo, o povo. Essa é que é a nossa tarefa. É por isso que estamos a levar aqui as preocupações. Mas aqui onde nós estamos, pode haver alguém que acha que a mensagem não diz tudo. Quero acrescentar mais alguma coisa. Desde que este acrescentar seja um problema do povo. Não é para vir aqui para vir dizer meu marido me bateu à noite. Esse não é o problema do povo. Esse é o problema, você e seu marido vão resolver lá em casa. Nós queremos ouvir preocupações do povo.
1: Então,
0: se existir alguém, mais duas, três pessoas, que quer acrescentar alguma coisa, agora vamos abrir o espaço para depois terminarmos o nosso comício. Xiuta, oiê! Tete, oiê! Moçambique, oiê! Unidade Nacional, oiê! Diálogo Nacional Inclusivo, oiê! A paz, oiê! Moçambique, oiê! Tete, oiê! Xiuta, oiê! Zicomo Kwambiri.
2: Termina assim esta comunicação do chefe de Estado à população aqui do distrito de Xiuta. O presidente

0: a facilitar o escoamento dos produtos agrícolas. O chefe de Estado convidou 3 residentes de Chuuta para poderem falar de outros aspectos que pretendem que o chefe de Estado realize ao nível do distrito. E encontra-se no pódio outra residente aqui do distrito de Chuuta.
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2: Ela desejou boas-vindas ao silêncio.
1: Rosa Giovanni.
2: Nome dela é Rosa Giovanni. Ela apresentou algumas preocupações. Diz que aqui no distrito temos muitos jovens que já concluíram alguns níveis académicos.
0: Estimado ouvinte, neste preciso momento, alguns residentes do distrito de Chuuta vão falando de outras preocupações relacionadas com a necessidade de mais postos de emprego em prol do bem-estar das comunidades. Na sua explanação para a população do distrito de Chuuta, o chefe de Estado, Daniel Chapo, enfatizou sobre a necessidade da população estar vigilante contra aqueles que não estão satisfeitos com as ações em curso em prol do desenvolvimento de Moçambique. O chefe de Estado anunciou que próxima segunda-feira irá efetuar a entrega de 200 novos autocarros para a região sul do país. Estes autocarros que vêm a crescer a mais 100 que já foram entregues

muitas das vezes, ao invés de preocuparem-se com o bem-estar de Moçambique, ficam apenas atentos para desinformar. Daniel Chapo explicou que a crise de combustível que o país está a atravessar é uma crise mundial, isto devido à guerra que está sendo... A guerra que está a afetar alguns países como os Estados Unidos da América, o Iraque e o Irão. O Presidente da República, Daniel Chapo, também na sua explanação falou sobre novos projetos a serem implementados no país, isto para reduzir o custo de combustível e também facilitar a mobilidade de pessoas e bens, pois com o aumento dos preços de combustível ao nível do país, o governo irá subsidiar os preços e também colocar refinarias...

importância da população apostar na produção de comida, uma vez que o país está a atravessar uma crise mundial de combustível, e neste momento de crise de combustível também é necessário que a população esteja atenta contra aquele

0: 60 e 67 carteiras em bom estado. E estamos com 16.841 carteiras no estado regular e 17.398 carteiras em mau estado.
1: A entrada em funcionamento da empresa vai permitir a criação de postos de emprego.
0: Em relação aos recursos humanos, com a criação desta empresa, teremos aqui uma evolução, uma criação no primeiro ano de 46 postos de emprego, com uma folha salarial anual cerca de 10 milhões de meticais.
1: Na ocasião, o governador da Zambésia, Pio Matos, considera ser oportuno a resolução dos problemas da população por parte dos membros da Assembleia Provincial.
2: Não podemos fugir daquilo que é uma realidade. Se nós representamos a população e se esse é um problema,

0: termina esta sexta-feira.
1: No estrangeiro, o Tribunal Constitucional da África do Sul decide que o Parlamento agiu ilegalmente em 2022 ao votar contra o relatório de um painel independente que recomendava a abertura de um processo de destituição contra o presidente Cyril Ramaphosa. Na sentença lida pelo presidente do Tribunal Constitucional, Mandisa Maia, é referido que a votação é inconstitucional e, por isso mesmo, nula. Correspondente Eduardo Figurão.
2: Por outro lado, o Tribunal Constitucional Sul-Africano ordena que o relatório do painel independente deve ser remetido à Comissão de Destituição estabelecida nos termos do Regulamento Interno do Parlamento Sul-Africano. Em junho de 2022, veio à ribalta a informação de que o presidente Ramaphosa encobertou o roubo de $580 mil, o equivalente a mais de 37 milhões de meticais, ocorrido na fazenda dele, localizada em Palapala, na província de Limpopo. O parlamento criou um painel independente que concluiu que o presidente Ramaphosa pode ter violado gravemente as disposições da Constituição, bem como da Lei de Prevenção e Combate a Atividades Corruptas. E para proteger Ramaphosa de um processo de destituição, em dezembro de 2022, o ANC usou a maioria parlamentar para votar contra a adoção das conclusões do painel independente. Inconformados, os partidos dos combatentes da liberdade económica e o movimento de transformação africana recorreram ao Tribunal Constitucional. Pelo meio, a Provedora de Justiça, a Autoridade Tributária e o Banco Central disseram, em momentos separados, que o presidente Ramaphosa não cometeu nenhum erro no negócio de venda de búfalos de que resultou o montante roubado. No entanto, esta sexta-feira, a decisão do Tribunal Constitucional reabre o caso e coloca de novo o presidente Ramaphosa na berlinda. Em 2022, após a divulgação das conclusões do painel independente, Cyril Ramaphosa quis se afastar do cargo de presidente, mas acabou sendo demovido pelo ANC, que recorreu ao voto para chumbar o relatório. Segundo a legislação sul-africana, a destituição de um presidente necessitaria de pelo menos 2/3 de votos do parlamento. Neste momento, nenhum partido, incluindo o ANC, detém a maioria parlamentar, sendo que se adivinham longas e difíceis equações nos próximos tempos. Rádio Moçambique, Eduardo Figurão, em Bombela.
1: Uma nota do desporto para fechar este Jornal da Tarde. Arranca hoje a segunda jornada do Moçambola 2026 com o confronto entre o Machakene e a ABB na Nalgia Arena em Tchumene, na Matola, às 15 horas. A ronda prossegue amanhã com os embates Costa de Sol Ferroviário de Maputo no Ninho do Canário e a Liga Desportiva de Sofala Xingal de Tete. No domingo, o Ferroviário de Nampula recebe o Baía de Pemba e o Ferroviário da Beira. União Desportiva do Songo é outra partida marcada para este dia. Já na segunda-feira, o Ferroviário de Nacala será ao hospedeiro da Associação Desportiva de Pemba. É o fim do Jornal da Tarde. Despedem-se em nome de uma vasta equipa que o tornou possível. Francisco Jat, que esteve na sonorização, e Simon Cabue na edição e apresentação. Boa tarde.
3: 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São 13 horas e 30 minutos.
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Saudações, amigo ouvinte, e seja bem-vindo à primeira edição do Jornal de Tete da Rádio Moçambique. Referente à sexta-feira, estamos a 8 de maio de 2026. Vamos destacar neste jornal o anúncio feito pelo Presidente da República de medidas para mitigar a crise de combustível que se registra no país, resultante da conjuntura internacional. Igualmente, falaremos também que

0: presidente da República Daniel Chapo destacou quatro culturas de rendimento de elevado valor comercial com forte potencial para exportação para a Índia e China. Disse ele tratar-se da macadâmia, gergelim, feijão puer e castanha de caju. No desporto, falaremos da realização da segunda jornada do Moçambola e o Xingale de Tete, representante da província de Tete, desloca-se à cidade da Beira, capital de Sofala, para medir forças com a Liga Desportiva local. Está na companhia de Marcos Zondani na sonorização e o Orlando Carenecas na edição e apresentação. Excelente escuta. O presidente da República, Daniel Chapo, destaca quatro culturas de rendimento de elevado valor comercial com forte potencial de exportação para a Índia e China. Trata-se da macadâmia, gergelim, feijão búer e castanha de caju, produtos que, segundo o chefe do Estado, dispõem de mercado garantido naqueles dois países do continente asiático. Daniel Chapo falava durante a sessão extraordinária do Conselho Executivo Provincial Aragada, realizada em Mende, sede distrital de Magui, no quadro da sua visita de trabalho à província de Tete. O presidente da República afirmou que a aposta nestas culturas representa uma oportunidade estratégica para impulsionar o desenvolvimento do setor agrícola e aumentar os níveis de exportação do país. Chapo defendeu a necessidade de os produtores nacionais ampliarem as áreas de cultivo e apostarem na melhoria de qualidade da produção, de modo a responder à crescente procura internacional.
1: Porque a China não tem limites no mercado de 1 bilhão e 500 milhões de pessoas. A tarifa para exportação para a China é zero, desde o dia 1 de maio. A Índia também tem mais de 1 bilhão de pessoas. Só nestes dois países são cerca de 3 bilhões de pessoas. Então, quem deixar calça, casaco, gravata, ar-condicionado e ir trabalhar a terra, apostar só nessas 4, 5 culturas, daqui a uns 2, 3, 4 anos, vai virar um milionário. O problema é que arranjamos a cultura de que todos nós somos chiques, ninguém quer pegar a terra e ninguém quer produzir. Mesmo quando compramos terreno em Matundo, a primeira coisa que nós fazemos é primeiro deixar cair todas as árvores, limpar terreno. Antes de construir casa, a primeira coisa é colocar pavé, depois do muro, porque queremos comprar tudo.
0: E esta sexta-feira, segundo dia de trabalho na província de Tete, o presidente da República, Daniel Chapo, anunciou em Xiuta um conjunto de medidas que poderão reduzir o impacto do custo de vida no país. Vamos perceber quais com Egídio Pascoal.
2: O presidente da República, Daniel Chapo, anunciou esta sexta-feira no distrito de Xiuta, em Tete, um conjunto de medidas que poderão reduzir o impacto do custo de vida no país. Uma das medidas anunciadas pelo chefe de Estado no comício realizado em Manje, sede distrital de Xiuta, é a locação de autocarros a partir da próxima segunda-feira, o que irá minimizar a crise da falta de transporte.
3: É por isso que segunda-feira vamos estar em Maputo e vamos fazer o mesmo exercício que fizemos em Nampula. Vamos fazer a entrega de 200 machimbombos para o povo, que é para servir o povo, para facilitar o transporte, subsidiarmos o combustível, manter o preço e servir o povo moçambicano. Para que o aumento dos combustíveis não afete o bolso do povo. E temos outros projetos. Estamos a trabalhar em Iambane. Este ano vamos estar lá para começar a meter viaturas que funcionam a gás. Porque nós temos gás. Estamos a exportar gás para a África do Sul em Iambane há mais de 20 anos. Chegou a hora deste gás servir o povo moçambicano. Por isso que estivemos lá a inaugurar a primeira fábrica de gás de cozinha em Moçambique, para que o gás que chega na casa do povo seja gás de Moçambique.
2: Presidente da República, Daniel Chapo, e algumas medidas a serem tomadas pelo Executivo para reduzir o impacto da crise de combustíveis no país. Entretanto, Daniel Chapo reiterou que neste ano será incrementado o valor do FIDEL, Fundo de Desenvolvimento Económico Local, devido ao número elevado de projetos submetidos.
0: Outra ação em curso, mas na província de Tete, tem a ver com a expansão da rede de energia elétrica, ou seja, mais consumidores terão acesso a este bem público. Feliciano Diogo.
4: Perto de 30 mil novas ligações de energia elétrica. elétrica foram efetuadas na província de Tete no âmbito do Programa de Acesso Universal e Energia para Todos. O número de novos clientes superou a meta inicialmente prevista em cerca de 5 mil ligações, representando um desempenho considerado positivo pelas autoridades provinciais. Os dados foram apresentados esta quinta-feira pelo governador de Tete Mhende, sede distrital de Magoe, na sessão extraordinária dos órgãos de governação descentralizada, alargada no quadro da visita de trabalho do presidente da República à província de Tete. Domingos Viola disse que a expansão da energia elétrica está a impulsionar o surgimento de pequenas indústrias e atividades de geração de rendimento nas comunidades abrangidas, contribuindo igualmente para a melhoria das condições de vida da população.
5: E a taxa de cobertura da rede nacional de energia na província é de 38,4%. No âmbito de transporte e comunicações, licenciados 144 novos transportadores com 196 veículos, onde transportaram mais de 47 mil milhões de pessoas.
4: Por sua vez, o presidente da República, Daniel Chapo, enalteceu o relatório e o balanço apresentado pelo governo provincial de Tete, considerando que o documento espelha os avanços alcançados em diferentes setores de desenvolvimento da província. Na ocasião, o chefe do Estado apelou aos membros dos órgãos de governação descentralizada para assumirem um papel ativo na sensibilização das comunidades, com vista ao reforço da segurança, manutenção da ordem pública e preservação da paz social.
6: A questão relacionada com a segurança, para podermos ter um ambiente saudável, por forma a desenvolvermos Magoe, Tete e o país. Para isso, deixamos uma mensagem clara que é preciso combater o boato, combater a manipulação, combater a desinformação, combater todos estes males que o inimigo tenta implantar no seio do povo, para que o povo não se concentre na agenda de desenvolvimento do país.
4: Daniel Chapo, presidente da República, e a necessidade de maior vigilância e colaboração entre as autoridades e a população como forma de prevenir atos que possam comprometer o desenvolvimento e a estabilidade das comunidades.
0: Estimado ouvinte, escuta a primeira edição do Jornal de Tete da Rádio Moçambique, de sexta-feira, 8 de maio de 2026, quando estamos com 13 horas e 39 minutos, é tempo para atualizarmos a informação em forma de notícias com Egídio Pascoal. Boa tarde.
2: Boa tarde. O presidente da República, Daniel Chapo, reitera o apelo aos moçambicanos para não se deixarem levar pela onda de desinformação e boatos relacionados com alegados casos de atrofiamento dos órgãos genitais por simples toque. Falando durante um comício em Mpende, sede do distrito de Magoe, o chefe do Estado considerou preocupante a propagação de informações falsas que acabam por alimentar o medo, a intolerância e atos de violência contra cidadãos inocentes. Daniel Chapo advertiu que atos de ódio, violência e justiça pelas próprias mãos em nada contribuem para a construção de um Moçambique unido e harmonioso, sublinhando a necessidade de os cidadãos recorrerem a instituições competentes para a resolução de conflitos. Segundo o Presidente da República, a inauguração do Tribunal Judicial Distrital de Magoe simboliza o compromisso do Governo em aproximar os serviços de justiça às comunidades. Na ocasião, Daniel Chapo destacou que os problemas entre os moçambicanos devem ser resolvidos através do diálogo, da legalidade e do respeito pelas instituições do Estado. O presidente da República, Daniel Chapo, adverte que a crise de combustíveis que afeta o país não constitui um fenómeno isolado de Moçambique, mas resulta da conjuntura internacional marcada pelos conflitos armados nos principais países produtores de petróleo. O chefe de Estado explicou que as atuais hostilidades internacionais têm vindo a pressionar os mercados globais, condicionando o fornecimento e elevando os custos de aquisição e transporte de combustíveis. Segundo Daniel Chapo, este cenário obrigou o governo moçambicano a proceder ao reajuste dos preços dos combustíveis, cujas novas tarifas entraram em vigor esta quinta-feira em todo o território nacional. O estadista moçambicano assegurou, contudo, que o governo está a trabalhar em alternativas para garantir reservas estratégicas de combustíveis, por forma a evitar a ruptura de stock e assegurar o abastecimento regular no mercado nacional. O presidente da República explicou ainda que a revisão dos preços visa igualmente combater o mercado paralelo de combustíveis que se vinha instalando em diferentes pontos do país, situação que, segundo afirmou, agravava os encargos suportados pelos cidadãos. O presidente da República, Daniel Chapo, reconhece que o recente aumento dos preços dos combustíveis poderá contribuir para a subida do custo dos produtos alimentares essenciais que compõem a dieta das famílias moçambicanas. Segundo Daniel Chapo, o impacto do reajuste dos combustíveis poderá refletir-se no custo de transporte de mercadorias e, consequentemente, nos preços finais dos produtos básicos consumidos pela população. Daniel Chapo sublinhou ainda que o governo continuará a implementar medidas para estimular a produção nacional, reduzir a dependência externa e garantir maior disponibilidade de produtos alimentares nos mercados. Durante a sua intervenção, o chefe do Estado reiterou que a aposta na agricultura familiar e no incremento da produtividade poderá desempenhar um papel importante no combate à inflação alimentar e na melhoria das condições de vida da população. Desporto. O desporto, em particular o futebol 11, está de luto na província de Tete. Em causa, a morte do adjunto treinador do grupo desportivo de Tete esta quarta-feira, vítima de doença. Jardiel Amaral, nos últimos tempos, fez parte do plantel do Magazine Futebol Clube, Takasa Futebol Clube, entre outros emblemas. O técnico Jardiel Amaral deixa um vazio profundo à família alvinegra de Tete. O tempo. Temperaturas máximas previstas para esta sexta-feira, cidade de Tete e Vila de Chitima 37 graus centígrados, Zumbo 36, Nhamayabwe 35, Furankungu e Olongwe 30 e Sangano 27 graus Celsius.
0: Joga-se este fim de semana para a segunda jornada do Moçambola e o Xingale de Tete pretende reverter a sua entrada em falso na primeira jornada, que perdeu no confronto com a União Desportiva do Songo. Mohamed Rafik.
7: A equipa técnica do Clube de Desporto de Xingale de Tete promete pontuar este sábado, derrotando a Liga Desportiva de Sofala na cidade da Beira. Para os embondeiros de Tete lograr o intento no jogo da segunda jornada, promete marcar e não sofrer golo. O treinador adjunto diz que está a montar uma equipa para defender-se bem no último reduto, de modo a não sofrer golo e tirar maior proveito na dianteira. Hipólito Senet está ciente das dificuldades que irá encarar, uma vez que o adversário joga em sua casa diante do seu público e está moralizado pelo resultado satisfatório na jornada inaugural.
8: Um jogo extremamente importante, tendo em conta que entramos com o pé esquerdo no campeonato e tendo esta deslocação bastante difícil e complicada, mas estamos a trabalhar para, no mínimo, não perdermos. Gostaríamos de vencer. E se não der para vencer, também não pode dar para perdermos. Esse é que é o objetivo principal. Sabemos que não vai ser tão fácil. A equipa da Liga está bem estruturada, está aguerrida e muito bem treinada com aquela equipe técnica, mas nós temos de dar o nosso melhor para alcançar os nossos objetivos, e um dos nossos objetivos passa por vencer esta partida, com todas as adversidades que iremos encontrar. Mas tivemos a oportunidade de os observar num torneio em que fizemos parte, tiramos algumas ilações, oxalá que surtam efeito aqueles que são os nossos propósitos, a nossa projeção para este jogo.
7: O técnico do Clube de Desporto de Xingale de Tete, Hipólito Senete, a fazer a antevisão do jogo deste sábado, frente à Liga Desportiva de Sofala, referente à jornada número 2 do Moçambola na cidade da Beira. Na jornada inaugural, o Xingale foi à Vila do Songo perder por 1-0 com a União Desportiva de Songo. Já a Liga Desportiva de Sofala empatou sem abertura de contagem com o Ferroviário da Beira. O Xingale, sem nenhum ponto, encontra-se na décima posição. A Liga Desportiva de Sofala, com um ponto, está em quinto lugar.
0: Com esta informação desportiva, anunciamos o fim deste jornal de sexta-feira, onde destacamos as medidas que serão implementadas no país para reduzir o impacto do custo de vida no nosso território nacional. Uma informação que foi tornada pública esta sexta-feira em Xuta, segundo distrito que o presidente da República, Daniel Chapo, escala no âmbito da sua visita de trabalho à província. Esteve na companhia de Marcos Zondani na sonorização e Orlando Canenecas na edição e apresentação. Até uma próxima oportunidade.
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2: São 13 horas e 47 minutos. 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
2: E assim, estimado ouvinte, termina este primeiro período de emissão em língua portuguesa. Receba um grande abraço de Egidio Pascoal. Eu volto quando forem 18h55. Até lá, boa tarde e continuação de uma ótima sexta-feira.

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1: Rosa Maciel, boa tarde.
2: Boa tarde, Rosa Freitas. Boa tarde, caro ouvinte. O Presidente da República anunciou hoje, no distrito de Xiúta, em Tete, um conjunto de medidas visando reduzir o impacto do custo de vida no país. Uma das medidas anunciadas por Daniel Chapo é a alocação de autocarros a partir da próxima segunda-feira para reforçar o transporte de passageiros no país.
3: É por isso que segunda-feira vamos estar em Maputo e vamos fazer o mesmo exercício que fizemos em Nampula. Vamos fazer a entrega de 200 machimbombos para o povo, que é para servir o povo, para facilitar o transporte, subsidiarmos o combustível, manter o preço e servir o povo moçambicano. Para que o aumento dos combustíveis não afete o bolso do povo. E temos outros projetos. Estamos a trabalhar em Inhambane. Este ano vamos estar lá para começar a meter viaturas que funcionam a gás. Porque nós temos gás. Estamos a exportar gás para a África do Sul em Inhambane há mais de 20 anos. Chegou a hora deste gás servir o povo moçambicano. Por isso que estivemos lá a inaugurar a primeira fábrica de gás de cozinha. Em Moçambique, para que o gás que chega na casa do povo seja gás de Moçambique.
2: O Presidente da República falava em comício realizado em Manje, na sede distrital de Xiúta. O chefe de Estado reiterou que este ano será incrementado o valor do Fundo de Desenvolvimento Económico Local devido a um número elevado de projetos submetidos. A Frelimo, na cidade de Maputo, apela aos cidadãos a manterem a calma e a distanciarem-se de atos de desinformação face à subida dos preços de combustíveis no país. É um apelo feito hoje pelo primeiro secretário do partido na capital do país, António Niquice, durante a visita que efetuou ao Distrito Municipal de Camavota.
4: Constatamos que no período da manhã, hoje, embora tivesse circulado algum nível de desinformação e boato e a paralisação parcial da população dos semicoletivos, a população continua calma e serena, os serviços estão a funcionar normalmente, há sim dificuldades de mobilidade por conta desta paralisação parcial de alguns meios circulantes, mas acreditamos que com este nível de civismo que está-se a registrar, não ao vandalismo e o trabalho que está sendo feito, vamos imediatamente retomar a normalidade.
2: A visita ao Distrito Municipal Camavota serviu para a divulgação das decisões tomadas na 5ª Sessão Ordinária do Comitê Central da Frelimo, realizada em abril, da Matola, província de Maputo, e avaliar a situação política, económica e social do distrito. O governo quer mais participação de empresas e cidadãos moçambicanos na indústria de petróleo e gás através da prestação de serviços e fornecimento de bens, incluindo a contratação de mão de obra moçambicana. O fato consta da proposta de lei de conteúdo local, aprovada esta sexta-feira na Generalidade e por consenso pela Assembleia da República. O ministro dos Recursos Minerais e Energia, Estevão Pale, explica que o objetivo do Executivo com a presente proposta de lei é permitir que os megaprojetos gerem benefícios concretos para a economia nacional, tendo em conta as dinâmicas atuais na indústria do petróleo e gás.
5: Esta proposta de lei visa ainda materializar a Estratégia Nacional de Desenvolvimento ENDE 2025 e o Programa de Industrializar Moçambique PRONAI, criando oportunidades de dinamizar a economia nacional, desenvolvendo o setor empresarial moçambicano, oportunidade de emprego para os jovens e impulsionar a produção doméstica.
2: Para assegurar que as empresas e os cidadãos moçambicanos tenham uma maior participação na indústria de petróleo e gás, o governo prevê a criação, através desta proposta de lei, da Autoridade Reguladora do Conteúdo Local em Moçambique. Na atualidade internacional, o Tribunal Constitucional da África do Sul decidiu esta sexta-feira que o Parlamento agiu ilegalmente em 2022 ao votar contra o relatório de um painel independente que recomenda a abertura de um processo de destituição contra o presidente Cyril Ramaphosa. Correspondente Eduardo Figurão.
6: Na sentença, lida pela presidente do Tribunal Constitucional, Mandisa Maia, é referido que a votação é inconstitucional e, por isso, nula. Por outro lado, o Tribunal Constitucional Sul-Africano ordena que o relator do painel independente deve ser remetido à comissão de destituição estabelecida nos termos do regulamento interno do Parlamento Sul-Africano. Rádio Moçambique, Eduardo Figurão, em Bombela.
1: E estas foram as notícias das 14. As próximas, às 15 horas.
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1: Notícias apresentadas por Cristina Xavier. Boa noite.
2: Boa noite, Albertina Pascoal. O Presidente da República de visita à província de Tete reuniu-se hoje com mulheres e garantiu que o Fundo de Empoderamento Económico da Mulher vai abranger todos os distritos do país. Jornalista Diolinda Matavel.
3: Segundo Daniel Chap, a mulher moçambicana já provou ser responsável na gestão e com este fundo espera-se que a mesma continue a participar ativamente no desenvolvimento de Moçambique.
4: A mulher é que assegura a sociedade moçambicana. Por isso, nós, ao organizarmos este Fundo de Empoderamento Económico da Mulher, é exatamente para estas mulheres que estão no mercado, que às vezes precisam de 1.000 meticais só para começar um negócio, às vezes precisam de 2.000 meticais para começar um grande negócio, às vezes precisam só de 5.000 meticais para começar um grande negócio. É ou não é?
5: É.
4: É exatamente para estas mulheres. Porque elas é que asseguram a família, é que asseguram a sociedade, é que fazem a economia moçambicana girar, é que fazem a economia moçambicana ser uma economia que gera renda, gera salário, gera emprego e fazem circular dinheiro. Então, queríamos dizer à mulher de Tete que vamos nos organizar a todos os níveis, principalmente aquelas mulheres que já fazem negócio.
3: O Presidente da República, Daniel Chapo, vincou na ocasião sobre a importância da mulher rural aumentar as áreas de cultivo para garantir o sustento das famílias. De Xiúta, Diolinda Matavel.
2: O Governo esclarece que o Banco de Desenvolvimento de Moçambique não vai substituir os bancos comerciais no processo de financiamento. A Ministra das Finanças, Carla Louveira, disse hoje no Parlamento que o Banco de Desenvolvimento de Moçambique tem como missão viabilizar investimentos com impacto real na economia, sobretudo nos setores onde o financiamento da banca comercial é restritivo.
6: O Banco de Desenvolvimento de Moçambique não visa concorrer e nem substituir a banca comercial tradicional. Pelo contrário, visa complementar e fazer uso da capilaridade da banca comercial para assegurar o financiamento ao desenvolvimento e promover maior inclusão financeira. A visão do Banco de Desenvolvimento de Moçambique é clara: tornar-se uma instituição de referência nacional no reforço aos instrumentos de financiamento orientados ao desenvolvimento.
2: A proposta de lei que cria o Banco de Desenvolvimento de Moçambique foi aprovada hoje na Generalidade por consenso pelo Parlamento. Ainda hoje, o Parlamento aprovou na Generalidade por consenso a proposta de lei do conteúdo local. A Ministra da Educação e Cultura enaltece o contributo da professora universitária, jornalista e ativista sul-africana Ruth Fest na luta pela liberdade e justiça social. Para Samaria Novella, a antiga diretora de investigação do Centro de Estudos Africanos da Universidade Eduardo Mondlane, que perdeu a vida em 1982 em Maputo, desempenhou um papel fundamental na preservação da história nacional.
7: A doutora Ruth Fest é uma das mais legítimas representantes dessas equipes de investigadores que passaram pelo Centro de Estudos Africanos da Universidade Eduardo Mondlane e deixaram este legado que hoje somos chamados a consolidar, visualizar e, sobretudo, a colocar permanentemente ao serviço dos mais jovens e de todas as nossas comunidades.
2: A Ministra da Educação e Cultura falava hoje na inauguração da Sala Ruth Fest, instalada no Centro de Estudos Africanos da UEM, com financiamento do governo sul-africano. A Rádio Moçambique vai continuar a apostar em iniciativas de modernização para capitalizar a audiência. É uma garantia dada hoje em Maputo pelo Presidente do Conselho de Administração da Rádio Moçambique no final de uma reunião com os delegados dos emissores provinciais desta estação emissora. Mário Albino quer mais presença dos canais da Rádio Moçambique nas plataformas digitais.
8: O uso das plataformas digitais é uma das formas de colocarmos a rádio próximo do nosso serviço público, sobretudo na camada jovem. Por isso que nós já temos programas que são de rádio, mas que estão, vão passar também na televisão. Programas de rádio que também passam em streaming nas redes sociais, YouTube, Facebook, etc. Esta é uma forma também de divulgar mais o que se faz e produz na rádio. E nós estamos bem posicionados para recuperar a nossa posição no mercado.
2: Sim. Presidente do Conselho de Administração da Rádio Moçambique, Mário Albino, falando hoje em Maputo, no final do encontro com os delegados dos emissores provinciais desta estação emissora. Desporto, Machacama e Black Bulls empatam sem golos em jogo de abertura da segunda jornada de Moçambola 2026. O jogo teve lugar na tarde de hoje no Lalji Arena, no Tchumene. Com este desfecho, a Black Bulls assumiu provisoriamente o comando do campeonato com 4 pontos e o Machacama passa para a 10ª posição com 1 ponto. Neste sábado jogam Costa do Sol Ferroviário de Maputo no campo do Costa do Sol. No domingo jogam Ferroviário de Nampula, Baía de Pemba, no estádio 25 de junho. E Ferroviário da Beira, União Desportiva do Songo, no campo do Ferroviário da Beira. A jornada encerra na segunda-feira com o jogo Ferroviário de Nacala, Associação Desportiva de Pemba, em Nacala. O tempo. As cidades de Quelimane e Tete poderão registrar amanhã 34 graus centígrados de temperatura máxima, seguidas por Beira com 32 graus, Inhambane e Pemba 31, Maputo, Nampula e Vilanculo 30, Xaixói 29, Chimoio 27 e, por fim, Lixinga 26 graus centígrados de temperatura máxima. Foram as notícias a esta hora. As próximas às 19h30 no Jornal da Noite.

0: Se nós queremos construir o desenvolvimento, temos que construir com paz e segurança. E a violência não se responde com violência. O ódio não se responde com ódio. Responde-se com paz, com segurança, com amor ao próximo e, sobretudo, com diálogo. Daí que achamos que era extremamente importante vir à África do Sul, sentar junto ao governo irmão da África do Sul, ao povo irmão da África do Sul, ao país irmão da África do Sul, para que estes atos de violência aos estrangeiros, principalmente africanos, incluindo moçambicanos, possa cessar o mais rápido possível, porque o nosso objetivo, como dois governos, como dois povos, é desenvolver Moçambique, desenvolver a África do Sul, desenvolver os dois países, desenvolver a nossa região, para que a prosperidade possa criar melhores condições de vida para os dois povos.
1: Presidente da República, Daniel Chapo.

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Estimado ouvinte, olá, muito boa noite. Bem-vindos à emissão em língua portuguesa para a noite de sexta-feira, 8 de maio de 2026. Até perto das 21, a nossa programação será a seguinte. Quando forem 19 horas, teremos o Jornal de Tete. Às 19h15, informações de utilidade pública. Às 19h30, o Jornal da Noite em cadeia nacional. E às 20 horas, música variada. Às 20h55, vamos interromper os nossos trabalhos em língua portuguesa. Portanto, são estas as propostas preparadas para esta noite. Egídio Pascoal e Virgílio Jackson em sua companhia, com votos de muito boa audição, uma ótima noite de sexta-feira e, sobretudo, um bom fim de semana. Boa noite.

0: São 19 horas em Moçambique.
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0: A sua atenção, estimado ouvinte, ao Jornal de Tete.
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0: Boa noite. O Presidente da República, Daniel Chapo, pretende impulsionar o empoderamento económico da mulher. O chefe de Estado deu esta boa nova esta sexta-feira em Manje, sede distrital de Ciuta. O chefe de Estado explicou igualmente aqui na província de Tete as razões pelas quais alguns projetos são reprovados no âmbito do FIDEL, Fundo de Desenvolvimento Económico Local. Estes e outros assuntos fazem parte do perfil editorial da segunda edição do Jornal de Tete para sexta-feira, 8 de maio de 2026, que conta com Amarildo Roberto na mesa de montagem e sonorização e Egídio Pascoal na edição e apresentação. Obrigado pela atenção dispensada e ótima escuta. Bem-vindo. O Presidente da República trabalhou esta sexta-feira em Manje, sede do distrito de Ciuta, no prosseguimento da sua visita à província de Tete, onde deixou uma boa nova para as mulheres, de Olinda Matavel.
1: O Presidente da República, Daniel Chapo, pretende impulsionar o empoderamento económico da mulher através da massificação de um fundo lançado no mês passado. Daniel Chapo falou esta sexta-feira em Manje, sede distrital de Ciuta, sobre a importância da alocação do Fundo de Empoderamento Económico da Mulher como forma de permitir que a mesma continue a cuidar da melhor forma das famílias moçambicanas.
2: No dia 7 de abril, fizemos o lançamento do Fundo para o Empoderamento Económico da Mulher. Esse vai ser um dinheiro só para entregar às mulheres. E vou explicar porquê. Elas é que cuidam das famílias. Elas é que são as melhores gestoras. Elas, quando fazem negócio, se nós formos aí ao mercado, vamos ver que 60%, 70%, 80% que estão aí são mulheres. Não precisam muito para fazer um grande negócio. Para vender pão e badia para as nossas crianças na escola, para vender marreu. Pequenos negócios, mas que sustentam famílias, são feitas por mulheres. E elas são grandes gestoras.
1: Presidente da República, Daniel Chapo, e a importância de potenciar as mulheres no processo de desenvolvimento. Esta tarde, o chefe de Estado, Daniel Chapo, irá reunir com as mulheres da província de Tete, em Manje, sede distrital de Ciuta. De onde vos falou? De Olinda Matavel.
0: O chefe de Estado explicou igualmente, aqui na província de Tete, as razões pelas quais alguns projetos são reprovados no âmbito do FIDEL, Fundo de Desenvolvimento Económico Local. Orlando Canenecas.
3: Segundo o chefe do Estado, os projetos reprovados não estavam alinhados com os objetivos de promoção do desenvolvimento sustentável, geração de renda e criação de emprego para as comunidades. Daniel Chapo afirmou que o executivo moçambicano não pôde aceitar iniciativas que contrariam os valores sociais e o progresso do país. O presidente da República considerou inconcebível que alguns cidadãos apresentem propostas viradas para a promoção da poligamia, uniões prematuras, em vez de projetos produtivos capazes de impulsionar a economia e melhorar as condições de vida da população.
4: Existiram pessoas que submeteram um projeto, dizer que eu tenho uma esposa, quero dinheiro para casar mais três, para serem quatro. Esse projeto não vai ser aprovado, porque a ideia não é essa. Não é para ir levar dinheiro para gastar, é para levar dinheiro para fazer negócio. E um negócio que gera lucro. Existiram pessoas que foram submeter projetos, dizer que quero comprar Boeing para Ciuta. Todo dinheiro para Ciuta, nem para pneu de Boeing não dá para comprar. Ciuta nem aeroporto tem. É para aprovar esse projeto? Não é para ser aprovado. Portanto, dos projetos que foram submetidos, existiram alguns que não têm requisito mesmo. Há outros que têm, mas o dinheiro não foi suficiente.
3: Por isso, a visão do presidente da República, Daniel Chapo, passa por continuar a incrementar os valores de financiamento do FIDEL com o objetivo de transformar os distritos em polos estratégicos de desenvolvimento econômico e social.
4: Estes que têm requisitos de um negócio que vai gerar renda, vai trazer lucro, vai ajudar o povo e a pessoa vai conseguir devolver e continuar a fazer negócio e o dinheiro não foi suficiente, este dinheiro deste ano é mesmo para financiar esses projetos.
3: Presidente da República, Daniel Chapo, e os projetos sustentáveis capazes de gerar emprego e aumentar a produção.
0: Mais de 11 mil empresas foram licenciadas durante o terceiro censo de empresas na província de Tete. Os detalhes desta informação com Adriano Biquiuane.
5: Trata-se de um trabalho realizado pelo Instituto Nacional de Estatística e que terminou recentemente à escala nacional. Um delegado do Instituto Nacional de Estatística, Entete, disse que pretendia-se, com este censo, conhecer o número real de empresas, efetivos de trabalhadores, seus níveis de produção, entre outros. Segundo Marcelo Amões, atualmente estão a ser realizados trabalhos finais e, logo que forem concluídos, serão divulgados oficialmente. Amões falou à Rádio Moçambique das fases subsequentes.
6: A fase seguinte desse processo é análise e, posteriormente, nos próximos meses, portanto, serão divulgados os resultados. Portanto, agora não podemos dizer quantas empresas são, quantas instituições sem fins lucrativos são e qual é o pessoal envolvido. Portanto, estamos na fase de análise. Mas só queremos adiantar dizer que conseguimos cobrir um pouco acima de 100%. Portanto, este trabalho continua. Nós, a nível da delegação, temos uma repartição de cadastro, que logo depois dos resultados, portanto, eles irão, portanto, continuar a cadastrar novas empresas e atualizar a informação, tanto demográfica como econômica, das empresas registradas nesse terceiro censo de empresas.
5: Delegado do Instituto Nacional de Estatística, Entete, falando dos trabalhos finais do terceiro censo de empresas. Marcelo Amões considerou de um sucesso os trabalhos deste censo, visto que decorreram normalmente e a previsão foi superada acima de 100%.
0: 19 horas, 7 minutos. 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Vamos a outras notícias da nossa redação.
7: O presidente da República, Daniel Chapo, garantiu em Tete que o governo está a fazer de tudo para mitigar os impactos decorrentes da crise de combustíveis originadas pelo conflito no Médio Oriente. Daniel Chapo disse que, para o efeito, serão estudados e introduzidos mecanismos apropriados para que a situação não afete o tecido socioeconómico do país. Ainda em Tete, o presidente da República, Daniel Chapo, anunciou que a província de Tete será pioneira na materialização do modelo de descentralização aprovado recentemente pela Assembleia da República. Daniel Chapo, que falava antes da sessão extraordinária que decorreu esta quinta-feira em Magué, disse haver necessidade de aclarar os campos de atuação do Conselho Executivo e Conselho dos Serviços de Representação do Estado. O chefe de Estado referiu-se ainda sobre a onda de desinformação como um mal que está a semear luto e dor nas famílias moçambicanas, o que atrasa o desenvolvimento do país. Daniel Chapo reiterou que a paz e segurança são condições principais para o desenvolvimento do país e apelou à população a pautar sempre pelo diálogo. O presidente da República, Daniel Chapo, anunciou esta quinta-feira em Tete o incremento dos valores disponibilizados no âmbito do FIDEL, Fundo de Desenvolvimento Económico Local. A medida surge pelo fato de haver maior procura pelo fundo por parte da população, maioritariamente jovens e mulheres, para o desenvolvimento das suas iniciativas nos distritos, tidos como polos da economia nacional. Daniel Chapo falava num comício realizado em Mpende, sede distrital de Magué, no quadro da sua visita à província de Tete. Com o FIDEL, o governo pretende alavancar os setores estratégicos como agricultura, avicultura, pescas, comércio e pequenas indústrias, considerados pilares para o desenvolvimento e para a criação do emprego e renda. O presidente da República, Daniel Chapo, reitera o apelo aos moçambicanos para não se deixarem levar pela onda de desinformação e boatos relacionados com alegados casos de atrofiamento dos órgãos genitais por simples toque. Falando durante um comício em Mpende, sede do distrito de Magué, o chefe do Estado considerou preocupante a propagação de informações falsas que acabam por alimentar o medo, a intolerância e atos de violência contra cidadãos inocentes. Daniel Chapo advertiu que atos de ódio, violência e justiça pelas próprias mãos em nada contribuem para a construção de um Moçambique unido e harmonioso, sublinhando a necessidade de os cidadãos recorrerem a instituições competentes para a resolução de conflitos. Segundo o Presidente da República, a inauguração do Tribunal Judicial Distrital de Magué simboliza o compromisso do Governo em aproximar os serviços de justiça às comunidades. Na ocasião, Daniel Chapo destacou que os problemas entre os moçambicanos devem ser resolvidos através do diálogo, da legalidade e do respeito pelas instituições do Estado. O presidente da República, Daniel Chapo, adverte que a crise de combustíveis que afeta o país não constitui um fenómeno isolado de Moçambique, mas resulta da conjuntura internacional marcada pelos conflitos armados nos principais países produtores de petróleo. O chefe de Estado explicou que as atuais hostilidades internacionais têm vindo a pressionar os mercados globais, condicionando o fornecimento e elevando os custos da aquisição e transporte de combustíveis. Segundo Daniel Chapo, este cenário obrigou o governo moçambicano a proceder ao reajuste dos preços dos combustíveis, cujas novas tarifas entraram em vigor esta quinta-feira em todo o território nacional. O estadista moçambicano assegurou, contudo, que o governo está a trabalhar em alternativas para garantir reservas estratégicas de combustíveis, por forma a evitar a ruptura de estoque e assegurar o abastecimento regular no mercado nacional. O presidente da República explicou ainda que a revisão dos preços visa igualmente combater o mercado paralelo de combustíveis que se vinha instalando em diferentes pontos do país, situação que, segundo afirmou, agravava os encargos suportados pelos cidadãos. O presidente da República, Daniel Chapo, reconhece que o recente aumento dos preços dos combustíveis poderá contribuir para a subida do custo dos produtos alimentares essenciais que compõem a dieta das famílias moçambicanas. Segundo Daniel Chapo, o impacto do reajuste dos combustíveis poderá refletir-se no custo de transporte de mercadorias e, consequentemente, nos preços finais dos produtos básicos consumidos pela população. Daniel Chapo sublinhou ainda que o governo continuará a implementar medidas para estimular a produção nacional, reduzir a dependência externa e garantir maior disponibilidade de produtos alimentares nos mercados. Durante a sua intervenção, o chefe do Estado reiterou que a aposta na agricultura familiar e no incremento da produtividade poderá desempenhar um papel importante no combate à inflação alimentar e na melhoria das condições de vida da população. Na página desportiva, com a notícia do arranque este sábado da 5ª jornada do Campeonato Nacional da 2ª Divisão, fase provincial de Tete, Mohamed Rafik.
8: As equipas de Zamalek Futebol Clube e Xingal B este sábado cruzam caminho para o arranque da jornada 5 do Campeonato Nacional da 2ª Divisão Fase Provincial em Mangue, sede do distrito de Xuta. Para o efeito, ambas partes pretendem vencer para melhorar a sua classificação na tabela classificativa. Do lado do Xingal B, o timoneiro Alaide Suleimani, apesar de estar ciente da deslocação difícil, promete conquistar os 3 pontos.
9: É uma viagem extremamente difícil, eu já pude jogar lá, eu sei, o problema é do piso. Vocês como veem, nós quando temos um bom piso, praticamos um bom futebol. Não um piso irregular, é um bocadinho difícil, mas isso não é justificação, mas eu vou trabalhar no sentido de a gente ser lá com os 3 pontos.
8: Do lado contrário, o diretor desportivo de Zamalek Futebol Clube, Frank Campos, assegura que jogar em casa diante do seu público, vitória é a palavra de ordem.
10: Quanto ao objetivo do jogo, claramente é único, e com um adversário difícil, super motivado, porque vem de 2 vitórias, mas com toda a humildade, só a vitória nos interessa e estamos a trabalhar para isso.
8: Antevisão do jogo do arranque da 5ª jornada do Campeonato Nacional da 2ª Divisão Fase Provincial este sábado, entre Zamalek Futebol Clube Xingal B, agendado para a Vila de Mangue, distrito de Xuta. Na jornada anterior, Zamalek Futebol Clube não foi para além do empate a 1 golo frente a Mangue Futebol Clube, e Xingal B conseguiu a primeira vitória ao bater por 2 bolas em concorrência o Grupo Desportivo de Tete. Ainda este sábado, para o arranque da 5ª jornada da prova, a Associação Desportiva Xingal, Mulambe Futebol Clube de Matize. O jogo entre Grupo Desportivo de Tete e Jindal África de Marara ficou adiado para uma data a indicar pela perca de vida do treinador adjunto dos alvinegros de Tete, Jardiel Amaral. O Zamalek Futebol Clube encontra-se na 10ª posição com 2 pontos. Xingal B, com 3 pontos, vai na 9ª posição numa competição futebolística liderada pelo Planície de Empádua com 10 pontos.
7: E assim, estimado ouvinte, termina esta edição do Jornal de Tete, que destacou a agenda de trabalho do Presidente da República, Daniel Chapo, que hoje escalou o distrito de Xiuta. Egídio Pascoal e Amarildo Roberto fizeram esta edição. Assiste, estimado ouvinte, o nosso muito obrigado pela atenção dispensada e um bom fim de semana. Boa noite.
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7: São 19h15. Informação de utilidade pública. O Instituto de Línguas informa ao público em geral que estão abertas matrículas para o curso de inglês, segundo trimestre de 2026, para os novos ingressos a partir de 4 de maio até 8 de junho de 2026, nos cursos a seguir indicados. 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Aprenda conosco a comunicar-se com o mundo.
12: Boneca.
13: Sim, Ritinha, minha filha. É uma boneca que estou a fazer para ti com esta espiga de milho.
12: Espiga milho.
13: Muito bem, filha. Milho. E isso que estás a pegar é o cabelo da boneca. O cabelo da boneca. E onde está o cabelo da Ritinha? Consegues tocar?
12: Cabelo.
13: Acertou. Isso mesmo. Cabelo. Muito bem, Ritinha. Agora vou fazer os braços da boneca. E onde estão os braços da Ritinha?
12: Braço.
13: Muito bem. Estes são os teus braços. E agora só precisamos fazer os pés da boneca.
14: Ei, José, meu marido.
13: Sim.
14: A tua mãe está a chegar. Não deixa ela te apanhar a brincar com bonecas como uma menina de 2 anos.
13: Mas por quê? A Ritinha aprende as coisas a brincar. E eu, como pai dela, tenho de ensinar. Só assim ela fica mais ativa e mais inteligente.
15: Oh, Aida. Meu filho.
13: Oi, mãe.
15: Que boneca tão bonita. Foste tu que fizeste, José?
13: Fui eu, mamã. Fiz para tua neta.
15: Oh, parabéns, meu filho.
14: Mas, mamã, o José anda a brincar com bonecas com a nossa filha. Isso não te incomoda?
15: Sim, me incomodar. Estou orgulhosa dele, Aida. Se todos os pais fizessem o que ele está a fazer, teríamos muitas crianças inteligentes que estariam bem na escola.
14: Mas qual é a vantagem de brincar com a Ritinha mesmo? Ela só tem 2 anos. É muito nova para aprender as coisas.
15: Isso não é verdade, minha nora. Basta as crianças nascerem, elas começam a aprender.
13: É verdade, mamã. O cérebro delas é como uma esponja. Uhum. Absorve tudo que vem e ouvem.
14: Eu não sabia.
15: Aida, eu sei que tu gostas muito da tua filha. Por que não brincas com ela também?
13: Se quiseres, posso fazer uma boneca para ti também. Assim podemos brincar todos juntos. Que tal?
12: Mamá, brinca.
14: Oh, Ritinha, minha bebê. Tu sabes como fazer derreter o coração da tua mamã, não é, Ritinha? Ok. 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

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Música bonita em noite de sexta-feira, 8 de maio, quando forem 19h30, atualidade informativa do país e do mundo em forma de notícias. E nós saímos musicalmente com os maçucos. A Munawanga.

0: presidente da República, Daniel Chapo, manifesta profundo pesar pelo desaparecimento físico de Festus Mogae, antigo chefe de Estado da República de Botswana e uma das figuras mais proeminentes da história política contemporânea daquele país. Em mensagem dirigida às autoridades botswanas, Daniel Chapo expressa tristeza pela perda do antigo estadista, sublinhando o seu papel determinante na consolidação da democracia, na promoção da boa governação e no desenvolvimento socioeconómico do Botswana. O presidente Daniel Chapo destaca na mensagem que Festus Mogae será lembrado como um líder visionário comprometido com os valores da paz, da unidade e do progresso, acrescentando que o seu desaparecimento físico constitui uma perda irreparável, não apenas para o Botswana, mas para toda a África. Neste momento de dor, o Presidente da República apresenta, em nome do povo e do Governo da República de Moçambique e em seu nome pessoal, as mais sentidas condolências à família enlutada, ao Governo e ao povo de Botswana, reafirmando a solidariedade de Moçambique perante esta irreparável perda. O Presidente da República manifesta igualmente solidariedade ao seu homólogo do Malawi, Arthur Peter Mutharika, na sequência do trágico acidente rodoviário ocorrido no dia 5 de maio corrente na província de Mashonaland, na República do Zimbábue, que provocou várias vítimas mortais e feridos, entre os quais cidadãos malauianos. Na mensagem dirigida ao chefe do Estado malauiano, o presidente Daniel Chapo manifesta profunda consternação pela tragédia, expressando a solidariedade do povo e do governo de Moçambique ao povo irmão do Malawi e às famílias enlutadas. O chefe de Estado transmite em nome do povo e do governo da República de Moçambique e em seu nome pessoal as mais sentidas condolências às autoridades malauianas, reafirmando votos de rápida recuperação aos feridos. 19:34, o Presidente da República, de visita à província de Tete, reuniu-se hoje com mulheres e garantiu que o Fundo de Empoderamento Económico da Mulher vai abranger todos os distritos do país. O chefe de Estado reconheceu o contributo da mulher rural na produção de alimentos no país. Jornalista Diolinda Matavel.
1: Segundo Daniel Chapo, a mulher moçambicana já provou ser responsável na gestão e com este fundo espera-se que a mesma continue a participar ativamente no desenvolvimento de Moçambique.
2: A mulher é que assegura a sociedade moçambicana. Por isso, nós, ao organizarmos este fundo de empoderamento econômico da mulher, é exatamente para estas mulheres que estão no mercado, que às vezes precisam de 1.000 meticais só para começar um negócio. Às vezes precisam de 2.000 meticais para começar um grande negócio. Às vezes precisam só de 5.000 meticais para começar um grande negócio. É ou não é?
3: É.
2: É exatamente para estas mulheres. Porque elas é que asseguram a família, é que asseguram a sociedade, é que fazem a economia moçambicana girar. É que fazem a economia moçambicana ser uma economia que gera renda, gera salário, gera emprego e fazem circular dinheiro. Então, queríamos dizer à mulher de Tete que vamos nos organizar a todos os níveis, principalmente aquelas mulheres que já fazem negócio.
1: O Presidente da República, Daniel Chapo, vincou na ocasião sobre a importância da mulher rural aumentar as áreas de cultivo para garantir o sustento das famílias.
2: A mulher, principalmente a mulher rural, é aquela que pega enxada todos os dias e produz comida para o povo moçambicano. A esta mulher, nós queremos aqui pedir a mulher de Tete para nós podermos acarinhá-la. É graças à mulher rural que nós temos hortaliças nos nossos mercados, nas vilas-sedes, posto administrativo, localidades, e principalmente nas cidades capitais das nossas províncias. É graças à mulher rural que Moçambique é alimentado, porque ela é que produz o milho, é que produz arroz, é que produz uma pira, é que produz uma choeira, é que produz todos os cereais.

0: todos os feijões, tudo aquilo que nós consumimos em casa é graças a esta mulher rural. Por isso que nós, como governo, decidimos que vamos ter que fazer chegar dinheiro aos distritos.
1: Presidente da República, Daniel Chapo, apelando às mulheres a continuarem a trabalhar em prol do desenvolvimento de Moçambique. De Xiúta, de Olinda Matavel.
2: Presidente da República reúne-se com mulheres em Tete e garante que o Fundo de Empoderamento Económico da Mulher vai ser alocado a todos os distritos do país. Na ocasião, o presidente Daniel Chapo instou as mulheres a intensificarem ações de sensibilização com vista a desencorajar todas as formas de desinformação nas comunidades. Otília Bendito.
3: O presidente da República, Daniel Chapo, desafia as mulheres da província de Tete e do país em geral a combater a desinformação relacionada com o alegado desaparecimento ou atrofiamento de órgãos genitais por simples estoque entre pessoas. Segundo o chefe do Estado, não existe qualquer registro de cidadãos que tenham perdido ou visto atrofiados seus órgãos genitais devido ao contacto físico com a outra pessoa. Daniel Chapo considera que estas informações falsas estão a ser disseminadas por inimigos da paz e da unidade nacional com o objetivo de distrair a população das atividades de desenvolvimento das comunidades.
0: Anda aí um boato de atrofiamento dos órgãos sexuais masculinos ou desaparecimento. E isso está a levar aos irmãos moçambicanos a se matarem entre eles, haver linchamentos, agressões, violência, e nós temos que acabar com isso. E para acabar com isso, a mulher joga um papel fundamental, porque a mulher, como se disse aqui, educar uma mulher é educar uma sociedade. E nós sabemos que se a mulher decidir que esta mentira, esta desinformação, este boato tem que acabar hoje, amarrar a capulana e o lenço e avançar, temos certeza absoluta que isto vai acabar. Porque a mulher tem força. Porque tudo isso que se diz é boato, é mentira, é desinformação.
3: O presidente da República falava esta sexta-feira em Mandi, sede distrital de Xiúta, durante um encontro com mulheres da província de Tete, no âmbito da sua visita de trabalho à região. Na ocasião, o chefe do Estado exortou ainda a mulher moçambicana a reforçar o combate à violência nas comunidades, promovendo a convivência pacífica, a união e o desenvolvimento social. De Mandi, sede distrital de Xiúta, Otília Bendito.
2: E o arcebispo de Nampula diz que é preciso parar de propalar boatos de ódio e mortíferos e rebuscar a convivência harmoniosa no país, reporta Olívio Mateus.
4: Dom Inácio Saúra fez esta chamada de atenção esta sexta-feira, no encontro de reflexão sobre o fenómeno de encolhimento dos órgãos genitais, que está a criar agressões e mortes a inocentes. O encontro juntou vários estrados da sociedade, com a finalidade de mostrar o impacto social, clínico e jurídico deste fenómeno que o arcebispo Saúra chamou de mortífero. Dom Inácio Saúra disse que a Igreja Católica em Nampula incentiva a população a não se deixar levar pelos boatos que estão a destruir a construção da harmonia e paz das comunidades.
5: Há crianças que perderam pais, esposas que perderam maridos, sobrinhos que perderam tios, sogros que perderam genros. Moçambique está a perder seus filhos. Todos nós, como moçambicanos, estamos de luto. E que eu saiba, ainda não houve nenhuma apresentação de prova irrefutável do toque mágico destruidor. Neste espaço e neste tempo, neste momento, Deus oferece-nos a oportunidade de procurarmos juntos caminhos para a reposição da harmoniosa convivência social perdida, por causa da circulação de uma informação que carece de compreensão razoável. Neste anfiteatro da Faculdade de Educação e Comunicação da Universidade Católica de Moçambique, em Nampula, a fé e a ciência abraçam-se. A medicina, a psicologia, as ciências jurídicas abraçam-se em defesa firme do valor sagrado da vida, o nosso maior valor, como nos lembra o Ministério da Saúde do nosso país.
4: Dom Inácio Saúra, arcebispo de Nampula, no encontro de reflexão sobre o impacto social, clínico e jurídico do fenómeno de encolhimento ou atrofia de órgãos genitais. Olívio Mateus não pula.
2: O Parlamento aprovou hoje, na generalidade por consenso, a proposta de lei que cria o Banco de Desenvolvimento de Moçambique. O instrumento foi submetido com caráter de urgência pelo Presidente da República, Daniel Chapo. Toda a informação por Paulo Nunes.
6: À luz desta proposta de lei, a instituição financeira terá a missão de impulsionar o desenvolvimento económico através do financiamento de projetos estratégicos e sustentáveis. A ministra das Finanças, Carla Louveira, explicou na Assembleia da República que o Banco de Desenvolvimento não pretende substituir os bancos comerciais, antes, pelo contrário, visa reforçar os mecanismos de inclusão financeira.
7: Este banco tem como missão viabilizar investimentos com impacto real na economia, sobretudo naqueles setores onde o financiamento da banca comercial é restritivo. O Banco de Desenvolvimento de Moçambique não visa concorrer e nem substituir a banca comercial tradicional. Pelo contrário, visa complementar e fazer uso da capilaridade da banca comercial para assegurar o financiamento ao desenvolvimento e promover maior inclusão financeira. A visão do Banco de Desenvolvimento de Moçambique é clara: tornar-se uma instituição de referência nacional no reforço aos instrumentos de financiamento orientados ao desenvolvimento.
6: Carla Louveira destacou que o banco deverá ser capitalizado inicialmente pelo Estado, abrindo espaço para a posterior participação de outros parceiros.
7: O capital social inicial será de 32 mil milhões de meticais, integralmente subscrito pelo Estado, com a possibilidade de participação de outros parceiros, até o limite de 49% do capital, designadamente instituições financeiras de desenvolvimento e bancos multilaterais. No plano operacional, o banco poderá realizar operações de crédito de médio e longo prazos, conceder garantias, estruturar financeiramente projetos, mobilizar recursos externos e gerir fundos temáticos.
6: A ministra das Finanças disse igualmente que a sustentabilidade do Banco de Desenvolvimento de Moçambique prevê um modelo de financiamento em três fases.
7: Há a primeira fase, que será a fase inicial de capitalização, com aportes do Estado e linhas de crédito de parceiros internacionais. A segunda fase, que é a fase de alavancagem, com emissão de obrigações e mobilização de investimento privado. E terceira e última fase, que é a fase de maturação, em que o banco se torna financeiramente autossustentável com base na sua própria carteira de operações. Os indicadores financeiros apresentados demonstram a viabilidade do projeto, com um ponto de equilíbrio operacional previsto para o terceiro ano e capacidade de catalisar investimentos significativamente superiores ao seu capital inicial.
6: Com a aprovação da proposta de lei que cria o Banco de Desenvolvimento de Moçambique, fica materializado o compromisso assumido pelo Presidente da República, Daniel Chapo, na sua tomada de posse. Nesta sexta-feira, a Assembleia da República aprovou também, na generalidade e por consenso, a proposta de lei de conteúdo local.
2: O Parlamento aprova a proposta de lei que cria o Banco de Desenvolvimento de Moçambique. O Governo anuncia a compensação mensal de 35 mil meticais para operadores de transporte semicoletivo de passageiros na zona metropolitana de Maputo e nas capitais provinciais. A medida visa fazer face ao agravamento dos preços dos combustíveis. A reportagem é de Vitor Rufino.
8: O valor será canalizado diretamente nas contas dos proprietários dos veículos, bastando para o efeito aderir à plataforma de compensação criada pelo Governo em parceria com a Federação Moçambicana das Associações dos Transportadores Rodoviários, FEMATRO. Por via disso, os proprietários das viaturas vão reduzir automaticamente o valor da receita diária exigida aos transportadores semicoletivos, também conhecidos como chapeiros, para a sustentabilidade da atividade, segundo explicou o presidente da FEMATRO, Castigo Nhamani.
9: A redução de receita é a razão da existência da estabilização deste subsídio, porque está certo que com a subida do preço do combustível vai afetar a receita. É por essa razão que nessas negociações surgiu esta compensação. A compensação é mesmo para compensar o déficit que vai se criar.
8: Por outro lado, os transportes interprovinciais e interdistritais de passageiros vão sofrer um reajuste, segundo anunciou o secretário de Estado dos Transportes, Xinguan Mabote.
10: O Ministério de Transportes e Logística exorta aos conselhos de executivos para a articulação com as respectivas associações a proceder com a devida atualização das tarifas na observância às competências do decreto que aprova o Regulamento de Transporte Automóvel. Foram também orientados as direções provinciais de transportes e comunicação, SDPIs também, para que articulem a nível provincial e com o mais célere possível discutam e tragam as tarifas acordadas a esse nível.
8: O governo anunciou ainda a entrega, na segunda-feira, de 190 autocarros movidos a gás à província e cidade de Maputo. Deste lote, 40 são de transporte escolar de tarifa única, onde cada estudante deverá pagar um valor de 12 meticais.
2: O governo anuncia compensação mensal de 35 mil meticais para operadores de transporte semicoletivo de passageiros na zona metropolitana de Maputo e nas capitais provinciais. O executivo compromete-se igualmente a garantir o acesso a tarifas subsidiadas de energia e combustíveis para impulsionar a produção no setor agrário. É uma garantia dada esta sexta-feira pelo Ministro da Agricultura, Ambiente e Pescas, Roberto Albino, no encontro com os membros da Confederação das Associações Económicas de Moçambique, jornalista Jeremias Mungana.
11: O evento serviu para discutir o ambiente de negócios no setor, reforçar o diálogo público-privado e a apresentação de propostas de solução e identificação de oportunidades de investimento e de negócios.
12: Há, naturalmente, assuntos que precisam ser resolvidos e nós tomamos nota desses assuntos. E posso mencionar três, só para resumir. Um é o assunto do RPC para o setor da agricultura, que tem que também estender-se à agroindústria e ficar, em definitivo, em 10% na lei. O segundo é o acesso a tarifas subsidiadas de energia e de combustíveis, que vão permitir que, de fato, o setor produtivo possa ser competitivo. E isso é um assunto que temos que resolver. E o terceiro é o acesso ao financiamento, porque, de facto, o setor privado quer fazer mais do que está fazendo, mas sente que a banca comercial não está à altura de satisfazer as suas necessidades. Então, pretendem que haja um trabalho conjunto entre o setor privado e o governo para alavancar linhas de financiamento especiais, de forma que eles possam implementar os seus empreendimentos.
11: Já o vice-presidente do Conselho Empresarial Nacional da CTIA, Osvaldo Maute, manifestou satisfação pela promessa de abertura de linhas de financiamento e de acesso ao mercado.
13: Segundo ele, diz que já o Ministério não vai poder comprar a semente, mas sim deve criar-se aqui uma cadeia entre os empresários, de quem produz a semente para fornecer a quem produz. Então, achamos nós que estaríamos aqui a fazer um casamento ideal, porque o que acontecia antigamente, estávamos numa situação de o setor de semente estava a entrar em problemas, porque quando o governo não tivesse nenhum projeto de distribuição de semente, eles acabavam sendo afetados. Segundo o que o ministro anunciou, de facto, onde o governo anuncia, há sinais de facto, acho que houve aqui um estudo e que vai ser, no final do dia, implementado.
11: Vice-presidente do Conselho Empresarial Nacional da CTA, Osvaldo Maute.
2: O governo compromete-se a garantir o acesso a tarifas subsidiadas de energia e combustíveis para impulsionar a produção no setor agrário. E o chefe adjunto da Brigada Central da Frelim da Assistência e Apoio Político à província de Manica, Pedro Guilis, diz que, apesar do agravamento, o país continua a praticar preços de combustíveis mais baixos da região. Nelson Manato.
14: Pedro Guilis disse que, devido ao prolongamento da crise global provocada pelo conflito no Médio Oriente, houve necessidade de aumento dos preços com vista a minimizar a escassez.
15: O nosso país conseguiu, durante todo o mês passado, durante todo este período em que este conflito ainda prevalece, o nosso país conseguiu controlar os preços de combustíveis. Por que é que era preciso fazer isso? Porque a preocupação central do presidente Chapo, a preocupação central da Frelimo é promover e zelar pelo bem-estar do seu povo. Isso foi possível até ao final do mês de abril e a primeira semana de maio. O nosso governo fez tudo o que estava ao seu alcance para poder controlar e conter os preços, mas o conflito continua e os preços tiveram que ser ajustados. Para ultrapassarmos esta crise, precisamos do envolvimento e engajamento de todos.
14: Para Guiliche, há um trabalho em curso para assegurar que não haja agravamento das tarifas dos transportes de passageiros em decorrência da revisão em alta do preço dos combustíveis. Pedro Guiliche fez o pronunciamento esta sexta-feira na cidade de Chimoio, quando se dirigia a membros e simpatizantes da Frelimo por ocasião da visita de trabalho na qualidade de chefe adjunto da Brigada Central da Frelimo de Apoio Político à província de Manica. O político defende que as crises constituem janela de oportunidade para a exploração das potencialidades existentes.
15: Olhando para o volume de divisas, de dinheiro, de dólar, que nós usamos para importar produtos essenciais, principais, como o arroz. Se nós diminuímos a importação do arroz, nós vamos ter mais divisas, vamos ter mais recursos aqui no nosso país para poder atender a importação daqueles produtos que não temos como produzir aqui dentro.
14: O chefe adjunto da Brigada Central da Frelimo de Assistência e Apoio Político à província de Manica, Pedro Guiliche, quer inteirar-se da situação política, económica e social do país. Da cidade de Chimoio, Nelson Mainato.
2: E na província de Sofala, Frelimo apela calma aos transportadores na sequência da subida do preço dos combustíveis. Reporta Benícia Faiana.
16: O chefe adjunto da Brigada Central da Frelimo de Assistência à Sofala, Gonçalves Gemussi, pede aos transportadores a manter calma perante o reajuste dos preços de combustíveis, assinalando que o governo vai tomar medidas compensatórias. Gonçalves Gemussi diz que o governo já anunciou apoio aos operadores dos transportes para reduzir o impacto da subida do custo dos combustíveis e, por isso, a classe deve continuar a exercer a atividade normalmente. O político falava momentos após a sua chegada à cidade da Beira, onde, entre outros objetivos, vai reunir-se com órgãos de base da Frelimo no quadro da preparação da 10ª Conferência Nacional de Quadros.
17: Nós queremos apelar aqui à calminha, o diálogo, a compreensão e aproximar aos órgãos a nível local para termos uma melhor explicação, ao invés de recorrermos às paralisações, às greves. Isso não vai nos ajudar de lado nenhum. Eu penso que os trabalhadores estão ordenados em associações. É de bom agrado que aproximem ao governo para ter mais explicação, porque o nosso país não é produtor deste líquido. Nós dependemos. Então, essa dependência também tem a ver com a pessoa que faz o transporte deste combustível para o nosso país. E se lá aumenta, também tem que aumentar a nível do país. Mesmo se for a fazer a comparação. O nosso país levou muito tempo para aumentar o preço, mas há outros países que já aumentaram há muito tempo e preços com uma percentagem muito elevada.
16: O chefe adjunto da Brigada Central da Frelimo de Assistência à Sofala, Gonçalves Gemussi, insta também a população a não se deixar levar pelos boatos sobre o atrofiamento de órgãos genitais masculinos.
17: É um fenômeno que está a circular de desinformação, cuja sua face real até agora não está comprovada.
16: Gonçalves Gimus, chefe adjunto da Brigada Central da Frelimo de Assistência à Sofala, Benícia Faiani, na Beira.
2: No estrangeiro, pelo menos 6 pessoas morreram na Nigéria e outras 8 ficaram feridas na explosão de uma bomba ocorrida durante a passagem de um veículo no estado de Zamfara, informaram hoje os meios de comunicação locais. Até o momento, não foi reivindicada a autoria do incidente. Morreu hoje, aos 86 anos, o antigo presidente do Botswana, Festus Mogae, anunciou o atual chefe de Estado do Maboko. Num discurso à nação, o atual chefe de Estado elogiou o antigo presidente do Botswana pela governação baseada em princípios, gestão económica rigorosa e compromisso inabalável com a democracia. Festus Mogae liderou o país entre 1998 e 2008 e se destacou pelo combate à SIDA e pela estabilidade económica. De regresso ao país, a Rádio Moçambique vai continuar a apostar em iniciativas de modernização para capitalizar a audiência. É uma garantia dada hoje em Maputo pelo Presidente do Conselho de Administração da Rádio Moçambique no final de uma reunião com os delegados dos emissores provinciais. Mário Albino quer mais presença dos canais da Rádio Moçambique nas plataformas digitais.
18: O uso das plataformas digitais é uma das formas de colocarmos a rádio próximo do nosso serviço público, sobretudo na camada jovem. Por isso que nós já temos programas que são de rádio, mas que vão passar também na televisão. Programas de rádio que também passam em streaming nas redes sociais, YouTube, Facebook, etc. Esta é uma forma também de divulgar mais o que se faz e produz na rádio. E nós estamos bem posicionados para recuperar a nossa posição no mercado.
2: Sim. Presidente do Conselho de Administração da Rádio Moçambique, Mário Albino, falando hoje em Maputo, no final do encontro com os delegados dos emissores provinciais desta estação emissora. Desporto, Machacana e Black Bulls empatam sem golos em jogo de abertura da segunda jornada de Moçambola 2026. O jogo teve lugar na tarde de hoje no Lalji Arena, no Tchumene, tal como reporta Fernando Silvani.
19: No Lalji Arena, no Tchumene, com este empate, a Black Bulls assumiu provisoriamente o comando do campeonato com 4 pontos e o Machacana sai do último lugar e passa para a 10ª posição com 1 ponto. Mauro Jamal é o timoneiro dos tricolores.
20: Bom, este é um resultado que se aceita daquilo que aconteceu aqui. O ABB teve mais posse, mas não conseguiu criar oportunidades para gol. Nós também não criamos nenhuma oportunidade para gol. Então o resultado é justo daquilo que aconteceu aqui.
21: O que é que privilegiou, portanto, durante a semana para trazer uma equipa relativamente diferente em relação àquilo que foi o jogo contra o Coxa de Sal?
20: Bom, tivemos que motivar os jogadores, fazer perceber que já estão no outro nível de competição e levantar a moral psicologicamente para termos aqui um resultado positivo hoje.
21: Portanto, gostou da resposta dos jogadores?
20: Claramente, claramente.
19: Mauro Jamal, treinador do Machacana. Do outro lado da barricada, Nelson Santos, técnico da Black Bulls, lamentou os 2 pontos perdidos.
22: Quando não rematamos, quando não cruzamos, quando somos lentos aí para o ataque, é natural que isto depois aconteça. Uma equipa que quer ser campeã não pode perder pontos da maneira como perdeu hoje, tem que ter mais vontade, tem que ter mais atitude, e são estes jogos às vezes que fazem depois a diferença na matemática final. Por isso, como eu já disse, iniciei, não, nada está perdido, como na semana passada nada estava a ganho. Há jogos que a gente pensa que vamos ganhar e depois não corre assim tão bem. Acho que foi excesso de confiança, acho que nós é que fomos o nosso próprio adversário, criamos dificuldades a nós. E pronto, agora é a passagem para o Costa Sol, porque nada está perdido à segunda jornada, nada está a ganhar à segunda jornada. Queríamos com 6 pontos, estamos com 4 e é continuar a trabalhar.
2: Machacana e Black Bulls empatam sem golos em jogo de abertura da segunda jornada de Moçambola 2026. O tempo, as cidades de Quelimane e Tete poderão registrar amanhã 34 graus centígrados de temperatura máxima, seguidas por Beira com 32 graus, Inhambane e Pemba 31, Maputo, Nampula e Vilanculo 30, Xaxai 29, Chimoi 27 e por fim Lixinga 26 graus centígrados de temperatura máxima. Deste modo, colocamos ponto final ao Jornal da Noite. Gratos pela atenção dispensada. Moussa Gigalib esteve na sonorização e Cristina Xavier na edição e apresentação. Boa noite.
23: 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São 20 horas e 1 minuto.
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23: Estimado ouvinte, uma vez mais, muito boa noite. Renovamos os nossos votos de continuação de uma ótima sexta-feira em nossa companhia. Dentro de instantes teremos música variada.

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São 20 horas e 11 minutos. Nosso musical variado começou assim, primeiro com o Mark Exodus na companhia da Tamires Moyane e também o Hernani para Cara Metade. E logo depois ouvimos a Filomena Maricoa com a sua nova música, Chupa Dedo.

0: Música bonita da Júlia Duarte, Amor com Amor se Paga. Estamos com 20 horas e 24 minutos.
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E no regresso, depois dos nossos compromissos comerciais, reiniciamos assim com Humberto Luiz e esta belíssima composição, Seu Infeliz. 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

A voz linda de Anna Joyce para a cama vazia, aqui fortemente acompanhada do DJ Black Spigo. 20 horas e 37 minutos, seguimos em frente para ouvirmos Grace Évora, Mandamente. Música bonita para marcar o seu fim de semana. Grande sexta-feira, boa noite, bom fim de semana.

Música bonita da jovem Titica, Semba no Pé, música esta com este título, e ela tem aqui o acompanhamento também do Ivan Alexei, música a marcar a sua noite de sexta-feira, noite de fim de semana.

Harmonize e Nietzsche Choca. Estamos com 20 horas e 57 minutos. Terminamos então este musical variado ouvindo Michel do Rosário e Grace Évora. Esta dupla de peso para Cadenos 2. Extrato do álbum A Chuabo. O primeiro de Michel do Rosário. Termina assim esta emissão em língua portuguesa. Um grande abraço de Egídio Pascoal. Boa noite.

0: São exatamente 21 horas já em Moçambique.
1: 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Boa noite.
2: Boa noite, Albertina Pascoal. Boa noite, ouvinte. O presidente da República manifesta profundo pesar pelo desaparecimento físico de Festus Mogae, antigo chefe de Estado da República do Botswana e uma das figuras mais proeminentes da história política contemporânea daquele país, que perdeu a vida esta sexta-feira aos 86 anos. Em mensagem dirigida às autoridades tswanas, Daniel Chapo expressa a tristeza pela perda do antigo estadista, sublinhando o seu papel determinante na consolidação da democracia, na promoção da boa governação e no desenvolvimento socioeconômico do Botswana. O presidente da República afirma que o Fundo de Empoderamento Econômico da Mulher será alocado em todos os distritos do país. Daniel Chapo falava esta sexta-feira em Manje, sede do distrito de Xuta, em Tete, no encontro com as mulheres da província. O chefe de Estado referiu na ocasião que a mulher já provou ser responsável na gestão de fundos.
3: A mulher é que assegura a sociedade moçambicana. Por isso, nós, ao organizarmos este Fundo de Empoderamento Econômico da Mulher, é exatamente para estas mulheres que estão no mercado, que às vezes precisam de 1.000 meticais só para começar um negócio. Às vezes precisam de 2.000 meticais para começar um grande negócio. Às vezes precisam só de 5.000 meticais para começar um grande negócio. É ou não é?
4: É.
3: É exatamente para estas mulheres.
2: Presidente da República afirma que o Fundo de Empoderamento Econômico da Mulher será alocado em todos os distritos do país. O governo esclarece que o Banco de Desenvolvimento de Moçambique não vai substituir os bancos comerciais no processo de financiamento. A ministra das Finanças, Carla Louveira, disse esta sexta-feira no Parlamento que o Banco de Desenvolvimento de Moçambique tem como missão viabilizar investimentos com impacto real na economia, sobretudo nos setores onde o financiamento da banca comercial é restrito.
5: O Banco de Desenvolvimento de Moçambique não visa concorrer e nem substituir a banca comercial tradicional. Pelo contrário, visa complementar e fazer uso da capilaridade da banca comercial para assegurar o financiamento ao desenvolvimento e promover maior inclusão financeira. A visão do Banco de Desenvolvimento de Moçambique é clara: tornar-se uma instituição de referência nacional no reforço aos instrumentos de financiamento orientados ao desenvolvimento.
2: A proposta de lei que cria o Banco de Desenvolvimento de Moçambique foi aprovada esta sexta-feira na generalidade e por consenso pelo Parlamento. Ainda esta sexta-feira, a Assembleia da República aprovou, na generalidade e por consenso, a proposta de lei do conteúdo local. Este sábado, a Assembleia da República aprecia em plenária o relatório da Comissão Parlamentar do Inquérito para averiguar a utilização de substância química perigosa na atividade mineira na província de Manica. O arcebispo de Nampula chama a atenção à sociedade a parar de propalar boatos de ódio e mortíferos e rebuscar a convivência harmoniosa social perdida nas comunidades do país. Dom Inácio Saúl falava esta sexta-feira no encontro de reflexão sobre o fenômeno de encolhimento dos órgãos genitais que está a criar agressões e mortes a inocentes. O encontro juntou vários estratos da sociedade com a finalidade de mostrar o impacto social, clínico e jurídico deste fenômeno que o arcebispo Saori chamou de mortífero.
6: Deus oferece-nos a oportunidade de procurarmos juntos caminhos para a reposição da harmoniosa convivência social perdida por causa da circulação de uma informação que carece de compreensão razoável. Neste anfiteatro da Faculdade de Educação e Comunicação da Universidade Católica de Moçambique, em Nampula, a fé e a ciência abraçam-se. A medicina, a psicologia, as ciências jurídicas abraçam-se em defesa firme do valor sagrado da vida.
2: Arcebispo de Nampula chama a atenção à sociedade a parar de propalar boatos de ódio e mortíferos e rebuscar a convivência harmoniosa social perdida nas comunidades do país. Na atualidade internacional, morreu esta sexta-feira, aos 86 anos, o antigo presidente do Botswana, Festus Mogae, que liderou o país entre 1998 e 2008 e se destacou pelo combate à SIDA e pela estabilidade econômica. O anúncio foi feito pelo atual chefe de Estado do Botswana, Duma Boko. Vencedor do prémio Mo Ibrahimo de Boa Governação em África em 2008, Mogae foi reconhecido pelo crescimento econômico do Botswana, impulsionado sobretudo pela exploração de diamantes. O tempo. As cidades de Kilimani e Tete poderão registrar este sábado 34 graus centígrados de temperatura máxima, seguidas por Beira com 32 graus. Inhambane e Pemba, 31, Maputo, Nampula e Vilanculo, 30, Xaxai, 29, Chimoio, 27 e, por fim, Lixinga, 26 graus centígrados de temperatura máxima. Apresentamos as notícias das 21 às cotas próximas, quando for 22 horas.

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2: Estimado ouvinte, boa noite. É o princípio do último jornal. O governo moçambicano vai subsidiar operadores de transporte semicoletivo na zona metropolitana de Maputo e nas capitais provinciais. A medida visa aliviar o custo da tarifa de transporte que incide sobre o cidadão. Presidente da República anuncia em TET a criação de um fundo para o empoderamento da mulher. Para Daniel Chapa, a mulher desempenha um papel importante no desenvolvimento do país. 5 funcionários do Serviço Nacional Penitenciário encontram-se detidos iniciados na prática de vários crimes. Entre eles, 3 ocupam cargos de direção e chefia. No estrangeiro, Irão acusa os Estados Unidos da América de violar o cessar-fogo em vigor após ataques aéreos. Assuntos de destaque nesta edição do último jornal, referente à sexta-feira, 8 de maio de 2026. Na sua companhia, Moussa Gigalibo na sonorização e Mohamed Djane na edição e apresentação. Boa audição. Último jornal, o presidente da República manifesta pesar pelo desaparecimento físico de Festus Mogae, antigo chefe de Estado do Botswana e uma das figuras proeminentes da história política contemporânea daquele país. Em mensagem dirigida às autoridades botswanas, Daniel Chapo expressa tristeza pela perda do antigo estadista, sublinhando seu papel determinante na consolidação da democracia, promoção da boa governação.